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0: Grande Nome Que Tá Legal. Por aqui, Jorge Mateus, Sol nos Olhos aqui, fechando pra você mais um bloco. O Jogão do Brasil já encerrou por lá. 3-0 aí contra a Croácia. E agora mata-mata, hein? Agora o bicho vai pegar e vai pegar legal.
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0: Agora 9:11, boa noite.
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3: Agora 9:12, boa noite.
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3: Agora tem ele, Bruno Mars.

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6: Agora 9:28, boa noite.
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0: Dinâmica 20 para as 10.
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0: na Dinâmica Tá Legal. O embaixador aqui com o Luiz Fonsi, Vagabundo, fechando pra você mais um bloco na 105 aqui, na sua noite de quartona, meio da semana.
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0: Agora 17 pras 10.

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9: Agora 9:45.

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1: Esse é o Panda aqui na Dinâmica, fechando pra você com Eu Te Seguro, a programação do Del. Quartou então aí, vambora descansar, bora mimir depois dessa vitória do Brasil aí contra a Croácia. Tá ótimo, né? Tá bom demais. Gente, a gente se fala amanhã então, quinta-feira, e na sequência tá chegando a Valencinha Medeiros com a Moça Enfim no seu radinho até 1h. Valeu, obrigado aí, tchau, tchau.
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1: Pontualmente 10 horas, boa noite.

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5: Muito bem, tô chegando por aqui com o meu, com o seu, com o nosso amor sem fim. De hoje, quarta-feira, 24 de junho de 2026. Hoje, dia das empresas gráficas, também dia de São João e dia internacional do leite. Bom, eu sempre trago para você as datas comemorativas por aqui no programa e desejo para você uma quarta-feira maravilhosa, com muito amor no ar. Aumenta o volume aí, porque tá no ar o nosso amor sem fim, certo? Eu, Vanessa Medeiros, fico com você nesta quarta meiuca de semana. Vem comigo!

0: Aquela dinâmica tá legal. É aqui na 105.9 que a gente se encontra. É a minha, é a sua, é a nossa Dinâmica FM de Jacutinga, Minas Gerais. Eu quero convidar você a seguir e curtir as nossas postagens nas redes sociais. No Facebook, procure Dinâmica FM Jacutinga. E no Instagram, @DinâmicaFM. Segue a gente lá e fique por dentro de tudo o que acontece aqui na rádio. Acesse também o nosso site, dinamicafm.com.br. Ah, e eu quero muito a sua participação. Nosso WhatsApp sempre à disposição. Mande mensagem, peça sua, participe. 35-3185-0145. 35-3185-0145. 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Procure Dinâmica FM 105.9, tá bom? Vem comigo. A partir de agora, vamos juntos com o nosso Amor Sem Fim até a 1 hora da madrugada. 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Aumenta o volume porque tá no ar o nosso Amor Sem Fim, aqui na Dinâmica FM.
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0: A gente começa o programa e super bem assim, com este sucesso do passado matando saudades. No Doubt, Don't Speak. Excelente quarta.

0: What's Getting the Way, ouvimos aqui Miami Sound Machine. E assim a gente fechou o primeiro bloco. O intervalo é rapidinho, não saia daí.
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4: 10:18.

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10: Que delícia ter você comigo. Que alegria ter a sua companhia.
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10: E agora tem Mike and the Mechanics, Over My Shoulder.

0: I'm Ready, ouvimos Stephen Campbell. Bom, a tradução é eu estou pronta. E você também? Está pronto, pronta? Paradinha rápida, eu volto já já.
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4: 10:32.

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0: De volta por aqui, eu e você e o nosso amor. Estamos apresentando Amor Sem Fim desta quarta. E que delícia ter você comigo.
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0: Agora tem Backstreet Boys, All I Have to Give.

0: How It Love. Ouvimos pouco, fechando mais um bloco. O intervalo é rapidinho, não saia daí. Te espero com o nosso Amor Sem Fim.
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4: 10:49.

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5: Excelente quarta. Agora, vamos ouvir na nossa trilha sonora, Westlife, More Than Words.

0: olhos certos. Detonautas, fechando a nossa primeira hora. Temos mais 2 horas, sim senhor, sim senhora. Então não saia daí, porque o intervalo é rapidinho, eu te espero.
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4: 11:05.
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4: Estamos apresentando a Moça Sem Fim. Hoje é quarta-feira, 24 de junho. E eu, Vanessa Medeiros, desejo para você uma quarta-feira maravilhosa. Meio que de semana. Vamos juntos em mais 2 horas e na nossa trilha sonora, as melhores sempre pra você.
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4: Chega de papo, bora de músicas? Abrindo a hora agora, vamos ouvir How Do I Live?

0: Coração Partiu, ouvimos aqui Alejandro Sanz. Eu curti demais, eu gosto dessa canção. E assim a gente fechou mais um super bloco da nossa programação. Paradinha rápida, eu volto já já com muito, muito mais, coração.
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4: 11:22.
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0: Que bom ter você aqui comigo. Estamos apresentando o Amor Sem Fim.
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0: E agora tem Nickelback. Never gonna

0: From the Bottom of My Broken Heart. Ouvimos a Britney Spears fechando este bloco.
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4: 11:34.
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0: Tô de volta com o nosso almoço, enfim. Uma ótima quarta-feira pra você que me leva de carona pelas ruas da cidade e região.
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0: Agora tem Peter Cetera, I Wanna Take Forever Tonight. Sucesso internacional na nossa programação musical.

0: Long as the Night, ouvimos Air Supply e já já eu volto, aguenta aí.
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4: 11:48.

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4: E agora tem NSYNC. This I Promise You.

0: When I'm Gone. Ouvimos Simple Old Plan. E assim a gente fechou a nossa segunda hora de hoje. Temos mais uma horinha? Temos, sim senhor, sim senhora. Então não saia daí que eu te espero com muito amor em forma de música na nossa programação apaixonadíssima.
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3: Meia-noite 2.

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0: volta por aqui com o nosso Amor Sem Fim. Eu, Vanessa Medeiros, tenho imenso prazer em ficar com você. E a nossa programação apaixonada e caprichada. Músicas selecionadas. Aguenta, coração.
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0: E agora tá chegando por aqui Sam Fisher, abrindo a hora de Siri pra você.

0: Here Comes the Rain, ouvimos The Mavericks. E assim a gente fechou o bloco. Não saia daí.
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2: Agora tem George Michael, When a Man Loves a Woman.

Every Time You Go Away, ouvimos Paul Young. E com este clássico da música internacional, a gente fechou mais um super bloco da nossa programação musical. O intervalo

0: Né? Rapidinho, não saia daí.
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3: Abrindo mais um super bloco, chegando essa música linda com Bryan Adams, Everything I Do It For You.

0: for All the Bell Tolls. Ouvimos aqui Bee Gees. E já tem mais. Segura, que eu vou ali faturar o leitinho das crianças, mas eu te espero com o sucesso internacional da Celine Dion na nossa programação musical. Até já.
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2: Que bom ter você comigo. 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E muito amor, porque amor não pode faltar.
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2: E na nossa programação musical Amor Tem de Sobra. Falando nisso, como eu prometi, chegando a maravilhosa Celine Dion, Because You Loved Me.

0: Can't Fight This Feeling, ouvimos aqui Real Speedway Gone. E assim a gente fechou o Amor Sem Fim de hoje. Desejo pra você muito amor na sua vida. Vou pra voltar amanhã, se Deus quiser permitir. Encontro marcado, combinado? Fique ligado, vem aí mais um programa Líder de Audiência. E até mais. Bye. Fui. Fui.
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3: Uma hora.

0: 1h48.
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3: 2:37.
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2: Essa é aquela canção pra quando você acordar, coloca ela. 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
1: 3h29.
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1: Vocês precisam admitir alguma coisa.

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1: 5:03.
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1: 5:04.
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3: 5:55.
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2: Bora, turma! E aí, tudo bem? Chegando com mais uma edição do nosso Laço do Peão, especial dessa quinta-feira maravilhosa. Hoje, quintona de TBT, dia 25 de junho de 2026. Já estamos nos encaminhando para o final de mais um mês. Eu quero saber como é que você tá. Tudo bem por aí? Bora começar então. Aumenta o volume!

0: tá na dinâmica, tá legal. E aí, meu povo, você ligado com a gente aqui em 105.9, Jacutinga e toda a região. O nosso site você já sabe, né? dinamicafm.com.br pra você acompanhar nossa programação de onde você estiver, tá bom? O nosso Facebook pra você curtir a gente é o facebook.com/dinamicafmjacutinga. Tem ainda o nosso Instagram também, @dinamicafm. E o nosso WhatsApp, claro, pra você participar, interagir com a gente, mandar pra cá sua mensagem. É o DDD 35 31 85 01 45. Ah, lembrando também do nosso aplicativo. Tem o nosso aplicativo pra você baixar também, levar a gente pra onde você for, viu? 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Opa, bom dia, bom dia. 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
2: A primeirona de hoje, tô ou não tô liberado, Cleiton e Romário.
3: Tecnicamente falando, a gente tá terminado, você não tem receio.

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1: Ah, isso você não conta, né, Jean e Júlio? Teve ainda o Solteiro Sofredor com o Joneto e o Frederico, teve o Pactos com o Matheus e Cauã e Jorge Matheus, e ainda Tô ou Não Tô Liberado com o Cleiton e Romário cantando pra gente, começando com tudo o nosso Laço do Peão nessa quinta-feira. Bora de intervalo bem rapidão e eu volto já já com muito mais.
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4: 6:11.
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7: 6:14.
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9: Simbora, turma, de volta com o nosso Laço do Peão. Quinta-feira maravilhosa pra você.
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9: Oba! Caos de alguém, Felipe Rodrigo.

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1: Dois loucos de amor pra gente relembrar o som do Humberto e Ronaldo. Teve ainda Cara de Amor com Ícaro e Gilmar. Teve Hugo e Guilherme, Marília Mendonça, Mal Feito. E ainda Caos de Alguém com Felipe e Rodrigo cantando pra gente. Aquele blocão super especial, recheado de muita música boa. Bora de intervalo, gente. Eu volto daqui a pouquinho. Aguenta aí.
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3: 6:26.

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10: 6:31.
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11: É quinta-feira, deixa eu mandar um alô especial aqui pra Helena, tá lá ouvindo a gente? Oi, Helena, tudo bem? Beijo pra você, obrigado pelo carinho, pela audiência, tamo junto!
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11: Oba! Diego Victor Hugo com Laona Prado, camisola e fio!
13: Tenho certeza, viu? Não saia!

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2: Paulo e Natan com Jorge Mateus, Não Coração. Teve também um Bombonzinho com Israel e Rodolfo, e a Ana Castela teve Evitando Lágrimas com Maiara e Maraísa, e ainda Camisola e Fio com o Diego Victor Hugo e Lauana Prado, soltando a voz nessa quinta-feira. Deixa eu mandar um beijo especial pra Maiara, tá lá ouvindo a gente, beijo especial pra você, obrigada pelo carinho. A Luzia também tá lá ligadona junto com a gente. Oi, Luzia, tudo bem por aí? O Marcos Grande, Marcão também na sintonia junto com a gente. Abraço super especial, ótima quinta-feira, e eu volto já já, claro, com muito mais pra você.
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4: 6h45.
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10: E por aqui a música boa não para não, é um sucesso atrás do outro.
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10: Amor dos Outros, Henrique e Juliano.

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2: Vou contar essa história? Bora.

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1: Dói, Jorge e Matheus. Teve também Hugo e Heitor com lançamento, teve Tobem, Luísa e Maurílio ainda, Amor dos Outros com Henrique e o Juliano, encerrando a nossa primeiríssima hora de muita música boa. Aguenta aí que eu volto já já com muito mais pra você curtir junto com a gente.
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1: 6h58.
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6: 7 horas.
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8: É quinta-feira, quintona, dia 25 de junho. Para você que tá completando a idade nova hoje, parabéns, saúde, tudo que é de bom.
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8: E aí, que bar que você tá? João Bosco e o Vinícius?

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2: Sinônimos, Chitãozinho e Xororó com a Ana Castela. Teve também Olha Amor, César Menotti e Fabiano. Teve Barreto e Campo Grande com Corpo e Alma. Lucro pra Ambev, Ainda Que Bar Que Cê Tá com João Bosco e Vinícius cantando pra gente nessa quinta-feira. Aquela pausa, aquele intervalo bem rapidão e eu volto já.
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4: 7:16.

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5: 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Contra o mundo, ela, Simone Mendes.
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1: Chorando no chuveiro, Luan Pereira. Teve também Passa Mal, Ela, Eterna Rainha da Sofrência, Marília Mendonça. E Impedidos com o João Gustavo Murilli, ainda contra o mundo, Simone Mendes cantando pra gente essa quinta-feira. Mais um intervalo e eu volto daqui a pouquinho.
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4: 7:30.
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4: 7:33.
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6: Bora, turma. É, quintona, quinta-feira maravilhosa pra você que tá trabalhando, pra você que tá de folga, tá de férias, aproveitando, curtindo coisa boa, né?
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6: Sonho de todo casal, Marcos e Belucci.

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2: Não mexe nas minhas gavetas, sucesso de Danilo e Davi. Teve ainda Tá Faltando Beijos com Corpo e Alma, teve Kleber e Cauã, Intimidade a Dois. E aí do Sonho de Todo Casal com Marcos e Melute cantando pra gente. Reta final por aqui, eu volto daqui a pouquinho.
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4: 7h45.
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4: 7h48.
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2: Bora, meu povo, reta final do nosso Laço do Peão dessa quintona.
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2: Oba! Tubarões, Diego e Victor Hugo.

0: Boa noite, Uberlândia! Faz barulho aí, Uberlândia, que eu quero ouvir! Que coisa linda, galera!
1: Obrigado! 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
1: Fido Majeca e Fernando de Sorocaba cortando as BRs. Teve também a cadeira de balanço com Everton e Alex. Teve Yasmin Santos e Maiara e Maraísa, solteira de corpo. E ainda Tubarões com Diego e Victor Hugo. Encerrando o nosso Laço do Peão nessa quinta-feira. Muito obrigado pela audiência, pela companhia. Fiquem todos com Deus. É com ele que eu estou indo. Até amanhã. Tchau, gente. Fui.
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4: A hora certa.
5: 8 horas.
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5: 8 e 3.
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10: 8:15.

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Uma quinta-feira abençoada para cada um de nós. Eu quero agradecer você que está aí com o rádio ligado, acompanhando o nosso programa pelas ondas da Dinâmica FM. Obrigado por sua sintonia, obrigado por estar nos acompanhando. Eu quero também agradecer você que está me assistindo, que está acompanhando pela internet. Muito obrigado. Eu quero agradecer o seu apoio. Quando você curte, quando você entra nos comentários, você está nos apoiando. É gratuito e você nos apoia de uma maneira especial. Muito obrigado. Falando nisso, quero pedir para você clicar aqui no joinha para você curtir e entrar aqui nos comentários, você dá a sua saudação, tá? Seu oi, seu olá. Fica à vontade e, se for o caso, precisar de um pedido de oração, coloca aqui nos comentários. Eu agradeço. Hoje é quinta-feira. Atenção, Monte Sião. Hoje, na cidade de Monte Sião, tem o nosso culto, aquela noite de fé, de esperança, em Monte Sião. Nossa igreja está localizada na Avenida das Fontes, número 537, em frente ao supermercado São José. Eu quero falar com você que está me assistindo. Clica aqui, ó, no joinha para você curtir. Entra nos comentários para você interagir com a gente. Faz um comentário. E é importante isso. É gratuito. E você fazendo isso, você nos apoia. Minha gente, está chegando domingo. Esse domingo, nós estamos chamando ele de o domingo da cura interior. O domingo sarando as feridas da alma. O domingo da restauração, para você se fortalecer por dentro, para você vencer do lado de fora. Nós vamos participar da ceia do fortalecimento. Vai ser um dia especial, memorável. Você vai chegar

para participar. E você vai embora para casa levando um testemunho. Porque o Deus Todo-Poderoso, Ele faz maravilhas. Então, Domingo das Maravilhas de Deus. Que dia que vai ser? Neste domingo. Neste domingo, de uma maneira muito especial, vai ter a Ceia do Fortalecimento. E eu quero, de uma maneira especial, te chamar. Nós vamos ter domingo 4 horários. 8 horas da manhã, em Bueno Brandão. A nossa igreja em Bueno Brandão, ela está no centro da cidade, do lado do Banco Sicredi, em frente da Agência dos Correios. E nós temos também domingo, 8:30 da manhã e 6:30 da noite, no centro da cidade de Jacutinga, Rua Santo Antônio, 321, bem no centro de Jacutinga. Então, 8:30 da manhã e 6:30 da noite, dois horários no mesmo endereço, Rua Santo Antônio, 321, no centro de Jacutinga. E nós temos também um horário à tarde, faltando 10 minutos para 5 da tarde, Rua João Pessoa, 1749, na Vila, em Jacutinga. Então, um tempo muito especial. Venha viver essa experiência. Como que você está aqui dentro? O que está acontecendo com você aqui dentro? Você sabe que se a gente não estiver bem aqui dentro, nada vai estar bom para a gente. Mas quando a gente está bem aqui dentro, ainda que seja difícil o que está do lado de fora, nós vamos ter força para enfrentar e vencer. Então, a importância desse tratamento da alma, a importância da cura interior, a importância da restauração do ser, a importância da cura do passado, dos traumas, é de uma importância muito grande. Então, domingo, venha para a Ceia do Fortalecimento. Aproveite e vem para a igreja, porque Deus tem coisas tremendas para fazer na sua vida. Eu estou com a Bíblia aberta aqui no livro de Judas. É um capítulo só, hoje a gente já lê e hoje a gente já termina esse livro. Amanhã a gente já começa um livro novo, que é o livro Apocalipse. Olha o que está escrito aqui no livro de Judas. Judas, o servo de Jesus Cristo, irmão de Tiago, aqueles que são santificados por Deus o Pai, e aos chamados e preservados em Jesus Cristo, sejam multiplicados a misericórdia, a paz e o amor. Amados, quando dediquei toda a diligência a escrever-vos acerca da salvação comum, tive a necessidade de escrever-vos e exortar-vos, porquanto deveis seriamente batalhar pela fé que uma vez foi entregue aos santos. Porque certos homens se introduziram com dissimulação, os quais antes estavam ordenados para esta condenação. Homens impiedosos, que convertem a graça do nosso Deus em lascívia e negam o único Senhor Deus e nosso Senhor Jesus Cristo. Mas quero, portanto, lembrar-vos, embora já sabeis disso, como o Senhor salvou o povo da terra do Egito e destruiu depois os que não creram. E aos anjos que não guardaram o seu estado original, mas deixaram a sua própria habitação, Ele reservou cadeias eternas sobre trevas até o julgamento do grande dia. Assim como Sodoma e Gomorra e as cidades circunvizinhas que, como eles, se entregaram à fornicação e foram atrás da carne estranha, são postas como exemplo, sofrendo a vingança do fogo eterno. Também do mesmo modo, estes sonhadores imundos contaminam a carne, desprezam as autoridades e falam mal de potestades. No entanto, Miguel, o arcanjo, quando contendia com o diabo disputando

pelo corpo de Moisés, não ousou trazer contra ele um juízo de acusação, mas disse: "O Senhor te repreenda." Estes, porém, falam mal do que não sabem, mas aquilo que naturalmente conhecem, como animais irracionais, nestas coisas se corrompem. Ai deles, porque entraram pelo caminho de Caim e comeram gananciosamente em direção ao erro de Balaão por recompensa e pereceram na rebelião de Coré. Estes são manchas em vossas festas, quando festejam convosco, alimentando-se sem temor. Eles são nuvens sem água, levados pelos ventos, árvores cujos frutos secam, ondas impetuosas do mar que espumam a sua própria vergonha, estrelas errantes para as quais o negrume das trevas está reservado para sempre. E também Enoque, o sétimo depois de Adão, destes profetizou, dizendo: "Eis que é vindo o Senhor com 10 mil de seus santos, para fazer juízo para todos os e convencer todos os ímpios entre eles, por todos os seus atos impiedosos que impiamente cometeram, e por todas as duras palavras que os ímpios pecadores disseram contra ele. Estes são os murmuradores, os queixosos, que andam segundo os seus desejos carnais e cujas bocas proferem palavras muito arrogantes, admirando as pessoas por causa de alguma vantagem. Porém, amados, lembrai-vos das palavras que foram proferidas antes pelos apóstolos de nosso Senhor Jesus Cristo. E como vos diziam, haveria escarnecedores nos últimos tempos, que andariam segundo as suas ímpias concupiscências, sendo estes os que se separam a si mesmos, sensuais e que não têm o Espírito de Deus. Mas vós, amados, edificando-vos a vós mesmos sobre a vossa santíssima fé, orando no Espírito Santo, conservai-vos no amor de Deus, esperando a misericórdia de nosso Senhor Jesus Cristo para a vida eterna. E de alguns tende compaixão com discernimento, e salvai alguns com temor, arrebatando-os do fogo, odiando até a vestimenta manchada pela carne. Ora, aquele que é poderoso para impedir-vos de cair e para apresentar-vos sem defeito diante da presença da sua glória, com abundante alegria, ao único Deus sábio, nosso Salvador, seja a glória, majestade, domínio e poder, agora e para sempre. Amém.

Eu estou aqui com o livro de Judas aberto, no capítulo 1, que Judas só tem um capítulo, é um, né? Eu estou aqui com o versículo de número 5. Mas quero, portanto, lembrai-vos, embora já sabeis disso, como o Senhor salvou o povo da terra do Egito e destruiu depois os que não creram. Minha gente, entendo uma coisa, não há nenhum outro, não há, só há salvação em Jesus Cristo. O único Salvador é Jesus Cristo. O único que pode salvar é Jesus Cristo. Jesus Cristo, ele não é o melhor caminho. Ele é o único caminho. Jesus Cristo, ele não é a melhor opção, ele é a única opção. Nós não temos nenhum outro nome, nem no céu e nem na terra, pelo qual os homens devem ser salvos.

salvos, a não ser o nome de Jesus Cristo. Mas o que acontece com as pessoas? Elas trocam o único Senhor. Elas trocam o Senhor Jesus por outras coisas. Tem pessoas que deixam de ir à igreja. Por quê? Por causa do conforto da casa dela. Nós estamos vivendo uma época hoje que as pessoas estão ficando muito em casa. As pessoas, como dizia o povo antigo, ele é muito caseiro. A pessoa está ficando muito em casa. Então, quando ela pensa em sair de casa, ela pensa 3, 4 vezes. Mas olha só o perigo que essa pessoa está correndo. Por quê? Porque o Senhor Jesus Cristo veio para salvar e buscar o que havia perdido. E a Bíblia Sagrada diz, na carta que Paulo escreveu aos Coríntios, que o povo quis só descansar e buscou a diversão e procurou folgar-se. E isso não foi bem visto por Deus. É muito sério isso. Você trocar o único Senhor, você abrir mão dessa grande oportunidade. Pastor, que oportunidade? A salvação em Cristo Jesus. Você abrir mão de ser uma pessoa de Deus, você abrir mão de estar na presença de Deus, você abrir mão de estar congregando. E você vai trocar isso por você ficar sozinho na sua casa. Você entende que a televisão é a sua companheira? Aí você fica no celular, que o celular é seu companheiro. Você está trocando o Salvador. Você está trocando o único Deus. Você está trocando aquele que morreu na cruz por você. Está trocando aquele que deixou os céus e veio à terra para te salvar, para te buscar. Você está trocando por outras coisas. Trocando por um celular. Trocando pelo conforto da sua casa. Nós temos que tomar muito cuidado, porque Deus, ele nos dá bênçãos. E nós precisamos trabalhar para que continue sendo bênção. Porque às vezes Deus dá uma bênção para a gente transforma aquela bênção numa maldição. Deus dá um carro para você. E você pega o carro e usa o carro para fazer coisas erradas. Você transforma a bênção que Deus te deu numa maldição. Deus te deu uma casa. Uma casa confortável. Deus te deu uma boa casa. Aí o que você faz? Você usa a casa, que é uma bênção que Deus te deu. Você usa essa casa e transforma ela numa maldição. Por quê? Porque você vai abandonar. Você vai abandonar a igreja por causa da sua casa. Você vai trocar a presença de Deus por causa de uma casa confortável. Você vai trocar, você vai deixar o único Salvador. Você vai deixar, você vai abandonar. Você vai abandonar. Ô, pastor. Não, é assim, pastor. Eu não estou na igreja, mas eu estou com Deus. Olha, deixa eu falar uma coisa aqui para você. Pedro, na sua carta que ele escreve, ele fala assim que os que estão na igreja vão ser salvos com dificuldade. Onde que vai parar os que estão fora da igreja? Onde que vai parar? Olha a importância de você estar na igreja. Olha a importância de você estar congregando. Olha a importância. Olha a importância. A palavra de Deus diz em Hebreus, o escritor aos Hebreus, ele

descreve no capítulo 10. Ele fala assim, ó: não sede como alguns que deixam de congregar. Antes, quanto mais se aproxima aquele dia, exortai-vos uns aos outros. Então, o que eu estou fazendo aqui agora? Obedecendo a palavra de Deus. Exortando você sobre a importância de você valorizar o seu Salvador. A importância de você entender que você não pode trocar ele por nenhum outro. Porque ele é inigualável. Ele é único. E ele não pode ser trocado. Ele não pode ser abandonado. Ele não pode ser deixado. Observe isso. Observe isso. Mas quero, portanto, lembrar-vos, embora já sabeis disso, como o Senhor salvou o povo da terra do Egito e destruiu depois os que não creram. Quando a gente se afasta da igreja, a gente passa a estar sob a influência do Espírito, com E minúsculo, que opera na vida dos filhos da desobediência. E esse Espírito vai esfriar você, vai roubar sua fé, vai tirar seu ânimo. Por quê? Porque você escolheu se afastar. Mas quem escolhe permanecer na igreja, na casa de Deus, o que vai acontecer com essa pessoa? Ela vai estar debaixo da influência do Espírito com E maiúsculo, o Espírito de Deus, que vai estar influenciando essa pessoa, que vai estar operando nessa pessoa, que vai estar trabalhando nessa pessoa. Então você precisa escolher qual Espírito que você vai querer que opere na sua vida. Com E minúsculo, o espírito maligno que opera naqueles que estão em desobediência, ou você vai querer o Espírito com E maiúsculo, o Espírito Santo de Deus que opera na vida daqueles que estão permanecendo na igreja? Qual que vai ser a sua escolha? O que que você vai escolher?

te adorar, te agradecer, te exaltar e declarar que o Senhor é bom. Ah, o Senhor é bom e é bom demais. O Senhor nos ama. O Senhor nos chama. O Senhor nos amou primeiro e não poupou, mas antes entregou seu Filho para que ele viesse e por nós ele morresse. Ah, Jesus Cristo, eu te agradeço porque o Senhor foi obediente ao Pai até a morte e na cruz o Senhor morreu no nosso lugar. Ah, te agradeço, Espírito Santo, porque tu estás operando em nós, tocando nas nossas vidas, abrindo o nosso entendimento e nos ajudando a enxergar o que precisamos enxergar: Jesus Cristo como o único caminho, Jesus Cristo como a única opção, Jesus Cristo a quem nós devemos amar e servir. Abençoa tudo que essa pessoa colocou junto do rádio, todos que estão orando e ouvindo esta oração. E não nos deixe cair em tentações, mas livrai-nos do mal, pois teu é o reino, o poder e a glória para sempre. Amém.

não saia desse vídeo sem clicar aqui no joinha para curtir. Entra aqui nos comentários, dê o seu olá, o seu oi, a sua saudação. É muito importante. Eu quero agradecer a Deus por essa boa e agradável oportunidade de poder falar do Evangelho de Jesus Cristo. E eu quero pedir que o Senhor abençoe e guarde a sua vida e que Ele te dê a paz. E não se esqueça, o milagre que você espera acontecerá.

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1: Na Dinâmica FM, a hora certa.
2: 9:01.
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0: Alerta. 9:16.
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0: É isso aí, muito bom dia para você sintonizado na Dinâmica FM. Eu sou Vanessa Cavallari.
1: Eu sou o Vinícius, eu gosto de ficar bem informado nessa manhã de quinta-feira, dia 25 de junho.
0: Agora são exatamente 9 horas e 39 minutos. Vamos para os destaques desta manhã. Duplo terremoto na Venezuela deixa 32 pessoas mortas e 700 feridas, diz governo.
1: Pelo menos 4 capitais brasileiras registram tremores.
0: Chuva deve ganhar força em Jacutinga e região nos próximos dias, aponta previsões. Isso e muito mais você confere agora aqui no Redação Dinâmica. Bom dia.

0: Hugo.
1: Bom dia, Vanessa. Bom dia, ouvintes.
0: Bom dia para você que já está ligadinho aí na sua 105.9. Para você que já está na live, compartilha. Então vamos aí falar sobre as notícias de hoje nesta quinta-feira. Duplo terremoto na Venezuela deixa 32 pessoas mortas, 700 feridos, diz governo.
1: Dois fortes terremotos atingiram a Venezuela na noite desta quarta-feira, deixando pelo menos 32 mortes e 700 feridos após o desabamento de edifícios em Caracas e arredores, informou o presidente interino Delcy Rodríguez.
0: Um terremoto de magnitude 7.2 ocorreu cerca de 160 quilômetros a oeste de Caracas, seguido pelo menos um minuto depois de um tremor de magnitude 7.5, de acordo com o Serviço Geológico dos Estados Unidos.
1: O SGS, com base em modelos preditivos para estimar o número de vítimas, afirmou que o total de mortos pode chegar a casas dos milhares, com probabilidade significativa de ultrapassar 10 mil.
0: Rodrigues disse que os números iniciais não incluem vítimas. O estado de La Garriga, a próxima a Caracas, é onde está localizado o principal aeroporto da capital, considerado a área mais afetada.
1: Dezenas de edifícios desabaram e estamos realizando operações de resgate muito intensas para salvar o maior número possível de vidas, afirmou em pronunciamento na televisão estatal pouco antes da 1 da manhã desta quinta-feira.
0: Também quero dizer que esta é uma verdadeira tragédia. Enviamos nossa solidariedade às famílias que perderam entes queridos. Reafirmamos nossas condolências ao nosso apoio neste momento difícil, acrescentou.
1: Segundo a presidente interina, o país concentra esforços nas operações de busca e resgate, incluindo a chegada de equipes internacionais nas próximas horas. Ela também agradeceu líderes estrangeiros que eles o presidente dos Estados Unidos, Donald Trump.
0: Trump afirmou que há em uma publicação nas redes sociais que os Estados Unidos estão prontos e dispostos e capacitados para ajudar diante do desastre.
1: Três pessoas morreram no distrito de Baruta, em Caracas, após o desabamento de dois prédios, informou o prefeito local. No distrito de Chacao, uma pessoa morreu e quatro edifícios ruíram completamente, segundo o prefeito Gustavo Duque.
0: Temos prédios, residências e casas que desabaram e tudo atuando com todos os recursos de segurança, assistência civil disponível, declarou o ministro do interior, diz Dodado Cabelo.
1: Imagens mostraram equipes de emergência vasculhando os escombros de um edifício que desabou na capital, enquanto familiares buscavam informações sobre pessoas que podem estar presas sob os destroços.
0: Moradores relataram momentos de pânico durante os tremores. Quando descemos de cena, parecia um filme de terror, disse Maria Alejandra, moradora de um prédio vizinho.
1: Um alerta de tsunami chegou a ser emitido, mas foi rapidamente cancelado após o risco de ser descartado. Muitos venezuelanos estavam em casa no momento dos terremotos, já que o país vivia em um feriado nacional.
0: Houve um estrondo muito forte, objetos caíram dentro de casa, nunca vivi nada parecido, contou Coro Martinez, moradora do leste de Caracas. A capital venezuelana também foi atingida por um terremoto mortal de magnitude 6.3 em 1967.
1: O principal aeroporto do país em Maiquetia, ao norte de Caracas, foi fechado devido aos danos causados pelos terremotos. Informou Rodrigues, as aulas foram suspensas até o fim de semana para as autoridades avaliarem a extensão dos prejuízos.
0: Hospitais da capital reforçaram equipes para atender os feridos. No Hospital de Clínicas de Caracas, funcionários foram convocados para ampliar os plantões noturnos.
1: A infraestrutura petrolífera da Venezuela não se apresentou danos imediatos. Autoridade de Proteção Civil em Maracaibo, próximo ao Lago de Maracaibo, informaram que não houve registro de feridos.
0: Funcionários da refinaria de El Palito, próximo ao epicentro do terremoto, também disseram que a unidade não sofreu danos. A petroleira britânica Shell informou que todos os funcionários no país foram localizados e não há registro de feridos.
1: A Venezuela está situada em uma zona de intensa atividade sísmica, onde a placa do Caribe encontra a placa sul-americana. Em 1862, um forte terremoto matou cerca de 30 mil pessoas na cidade de Mérida e Caracas, segundo o USGS.
0: Que isso, né? Quem disse que um dia você podia ouvir que na Venezuela podia acontecer um terremoto dessa magnitude, né? Tá aí, eu acredito que até no Brasil também sofreu algumas coisas assim, a gente vai dizer agora nessa próxima reportagem. Pelo menos 4 capitais brasileiras registram tremores.
1: Os terremotos que atingiram a Venezuela nessa quarta-feira foram...

0: recebidos em pelo menos 4 capitais do Brasil. É réplica do evento sísmico que podem ocorrer nos próximos dias.
1: Um levantamento feito pela RSBR, Rede Sismográfica Brasileira, e analisado pelo Centro de Sismologia da USP, aponta que tremores foram relatados nas capitais de Belém, Manaus, Boa Vista, Macapá, além dos outros municípios destes estados.
0: Apesar do susto que podem causar nas pessoas por aqui, as distâncias com essas não há chance de danos para as cidades brasileiras. Não é possível prever se novos tremores vão ocorrer, mas é comum que os tremores nessa magnitude possam gerar réplicas nos próximos dias, diz Bruno Colasso, sismólogo do Centro de Sismologia da USP.
1: Bombeiros avaliam estruturas. A Prefeitura de Belém, Pará, alega que acompanha a situação em alguns prédios da cidade. Segundo as autoridades locais, não há registro de ocorrência grave e bombeiros realizam vistorias.
0: A Prefeitura de Belém acompanha a situação após tremor da terra de magnitude 7.5 registrado na região entre Venezuela e Peru, que teve reflexos sentidos em alguns pontos de Belém do Pará.
1: Por medidas de segurança, alguns prédios nos bairros do Umarizal, Jurunas, Cremação de Pedreira, foram evacuados pelas equipes da Defesa Municipal, Estadual e do Corpo de Bombeiro Militar, que prestam todo o apoio necessário, diz trecho no posicionamento oficial da gestão.
0: Tremores em Manaus, no Amazonas, também foram relatados. Nas redes sociais, moradores descreveram momentos de desespero e vídeos divulgados também mostram prédios e objetos balançando devido ao abalo sísmico.
1: Em nota, a Defesa Civil do Estado do Amazonas informou que os tremores de terra sentidos podem estar relacionados aos reflexos de um abalo sísmico registrado na região no Mar do Caribe, próximo à Venezuela. Era de se esperar, né? Essa região que fica mais próximo, então, da Venezuela acabou sofrendo, né, esses tremores. Imagina, né? O Brasil não está preparado para isso, não. O Brasil nem pode pensar em ter um tremor dessa magnitude, né? Acho que nem a Venezuela também estava esperando um acontecimento dessa forma, né? Tá aí, eu acho que todo cuidado agora vai ser pouco, ficar sempre atento aí, né? Porque a gente já deu para perceber que é o de repente que tudo está acontecendo. Vereador de São Paulo é preso em operação contra a lavagem de dinheiro do PCC.
0: O vereador Senival Moura foi preso nessa manhã de quinta-feira durante uma operação MPSP, Ministério Público de São Paulo, e da Polícia Civil contra um esquema de lavagem de dinheiro do PCC no transporte público.
1: Além do político, outras duas pessoas foram presas. Entre os alvos, os 5 mandatos de prisão, além do vereador, estão integrando na facção e do presidente da empresa de transporte coletivo TransUnião. A ação faz parte da operação Última Parada.
0: A CNN Brasil tenta o contato com a defesa do vereador e da defesa citada. O espaço segue aberto.
1: A investigação, que começou a partir do assassinato de Adalto Soares Jorge, até então presidente da TransUnião, em 2020, reúne provas no que diz respeito ao uso da concessionária pelo PCC para lavar dinheiro.
0: A empresa só em 2025 oferiu mais de 300 milhões do sistema de transporte paulistano.
1: Entre as medidas da operação, a justiça decretou o sequestro e bloqueio de 194 milhões de contas bancárias ligadas aos investigados à empresa, bem como 117 veículos, 21 imóveis e 3 embarcações.
0: O Poder Judiciário também determinou o afastamento dos diretores da TransUnião e a comunicação à Prefeitura para a adoção das providências administrativas, regulatórias e contratuais cabíveis, incluindo intervenção administrativa.
1: A CNN Brasil também entrou em contato com a Prefeitura da capital para um posicionamento e aguardava um retorno.
0: As apurações indicam ainda a existência de um núcleo paralelo que toma as decisões relativas à TransUnião como uma transferência de valores para criminosos ligados ao PCC. Além disso, a própria mudança societária da companhia, segundo as investigações, partiu do crime.
1: Foi registrado um salto do capital social da empresa, pouco mais de 100 mil, para uma cifra superior a 50 milhões. A origem do dinheiro não ficou clara para os investigados.
0: Outro fator que chamou a atenção dos apurados foi o fato de o circuito econômico usado para lavagem de capitais detectado na Operação Última Parada ter pontos de contato com os esquemas investigados nas operações Carbono Oculto e Vernix e Mafiuse.
1: A última foi deflagrada pela Polícia Federal, com o foco do tráfico internacional de drogas, envolvendo o PCC e o Drangheta, grupo

0: mafioso sediado na Itália.
1: Em 2024, o GAECO, Grupo de Atuação Especial e Repressão ao Crime Organizado de São Paulo, deflagrou a operação Fim de Linha e desarticulou duas operações criminosas que lavavam dinheiro do PCC, vindo do tráfico de drogas, roubos e de outros delitos por intermédio da UpBus e da Transwolf.
0: As duas empresas de ônibus eram responsáveis pelo transporte de cerca de quase 700 mil passageiros diariamente na maior cidade do país. Segundo a investigação, eles receberam mais de 800 milhões em remuneração da Prefeitura de São Paulo em 2023. Que coisa, né? Que máfia que é tudo isso, né? Tá aí, gente. Então, aos poucos, vai se descobrindo todo mundo que está envolvido, né? Vamos falar agora da previsão do tempo. Eu quero saber se vai sair, se esse sol vai continuar aqui em nossa cidade, hein, Edinho? Conta pra gente aí sobre a previsão do tempo para hoje aqui em Jacutinga. Bom dia.
2: Bom dia, Vanessa. Bom dia, ouvintes da Dinâmica. Quinta-feira, iniciamos mais um dia. Eu, Edson, quero trazer para você informações do tempo. O dia amanheceu nublado, temperaturas mínimas registrando 13 graus, a máxima pode chegar aos 23. Probabilidade de chuva de 70% entre o período das 13 horas até as 18 horas. Portanto, fiquem atentos às mudanças climáticas que estão ocorrendo em nossa região. Desejo a todos uma ótima quinta-feira. Volto amanhã, assim, se Deus quiser, trazendo sempre informações do tempo para vocês. Tchau, tchau.
0: Muito obrigado pelas suas informações do tempo aqui na Redação Dinâmica, viu? É muito valoroso aí a sua previsão, sempre trazendo pra gente aí, né? Ontem ele mal falou sobre a chuva já começou a cair. 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
1: 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Vamos falar agora das notícias regionais.
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1: Tornozeleira eletrônica rompida é localizada e apreendida pela Polícia Militar em Vargem Grande do Sul.
3: Uma tornozeleira eletrônica rompida foi localizada na noite desta segunda-feira na rua João Antônio da Costa, no bairro residencial Alto da Bela Vista, em Vargem Grande do Sul.
1: De acordo com a Polícia Militar, os cabos PM Salomão e também o Márcio foram acionados pela via Copom, após o morador encontrar um equipamento abandonado na via pública. O popular relatou que passava pelo local quando avistou a tornozeleira e acionou a polícia.
3: Os policiais reconheceram o objeto e, por meio do número de identificação do equipamento, conseguiram identificar o detento, que teria rompido a tornozeleira eletrônica.
1: A ocorrência foi apresentada no plantão policial de São João da Boa Vista, onde a delegada Brenda Serafim registrou o boletim de ocorrência pela Polícia Judiciária e determinou a apreensão do equipamento.
3: O caso deverá ser comunicado às autoridades responsáveis pela execução penal para as providências cabíveis.
1: Agora, se pegar ele, ele vai ficar um bom tempo aí preso, né? Tá aí, pra que fazer isso? Tentativa de furto é frustrada por funcionários em posto de combustível de Amparo.
3: Uma tentativa de furto registrada em um posto de combustíveis em Amparo terminou com um dos suspeitos detido após a rápida intervenção dos funcionários no estabelecimento.
1: De acordo com as informações apuradas, dois homens teriam tentado subtrair o celular de trabalhadores que atuavam no local. Ao perceberem a ação, os funcionários reagiram prontamente e impediram que os suspeitos deixassem a área.
3: Durante a confusão, um dos envolvidos foi contido até a chegada da Polícia Militar. O aparelho foi recuperado e os suspeitos acabaram sendo identificados pelas autoridades.
1: A ocorrência foi apresentada no plantão policial, onde foram adotadas as medidas cabíveis. Ainda segundo as informações obtidas, um dos suspeitos admitiu a participação no caso e permaneceu à disposição da justiça. O segundo envolvido foi ouvido para esclarecimento sobre sua possível participação.
3: O episódio ocorreu nessa semana e chamou a atenção pela rápida ação dos trabalhadores, que conseguiram evitar prejuízos e colaborar com a identificação dos responsáveis pela tentativa de furto.
1: O homem é encontrado morto dentro de carro no canavial de Santa Cruz da Conceição.
3: O corpo de um homem de 58 anos foi encontrado dentro de um carro abandonado de uma área de plantação de cana-de-açúcar na zona rural de Santa Cruz da Conceição, na tarde desta quarta-feira. A identidade da vítima não foi divulgada pelas autoridades.
1: De acordo com as informações apuradas, a Polícia Civil investiga o caso como morte suspeita, já que o corpo não apresentava ferimentos ou perfurações aparentes.
3: A ocorrência teve início por volta das 10 horas da manhã, quando um dos policiais militares foi adicionado para verificar a presença de um veículo abandonado na entrada municipal de Antônio Marchiori, no bairro da Palmeiras. O automóvel, um Volkswagen Bora, foi encontrado atolado em uma propriedade rural após o dono do local notar a situação e comunicar às autoridades.
1: Ao chegarem ao endereço, os policiais constataram que o veículo estava em aparente estado de abandono. Durante a vistoria, os agentes abriram o carro e encontraram a vítima sem sinais vitais no banco do passageiro. O corpo estava parcialmente coberto por um tecido.
3: A área foi isolada para o trabalho da perícia técnica e, em análise preliminar, foi identificado que a vítima era natural de São Simão e possuía o último endereço registrado na capital paulista.
1: Os peritos verificaram ainda a presença de sangramento no nariz da vítima. No entanto, a causa da morte somente poderá ser determinada após a realização dos exames necroscópicos do Instituto Médico Legal de Limeira. Os objetos encontrados no interior do veículo também foram apreendidos para análise.
3: O caso foi registrado na Delegacia de Santa Cruz da Conceição, que dará continuidade nas investigações.
1: Que loucura, né? Gente do céu, até parece que isso é coisa mandada, né? Que não é possível. Alguém deve ter feito alguma coisa para ele, com certeza. Polícia Civil interrompe esquema de reembalagens de alimentos vencidos destinado ao consumo humano.
3: Uma operação da Delegacia de Investigações Gerais da Polícia Civil de São João da Boa Vista interrompeu um esquema de reembalagem e adulteração de alimentos destinados ao consumo humano.
1: A ação foi realizada nesta terça-feira em um barracão localizado no bairro Jardim Dona Terezinha e ressaltou na prisão de

0: flagrante do empresário Bruno Henrique, de 38 anos, são joanense.
1: A investigação teve início após denúncias apontarem a existência de um esquema de adulteração de suplementos alimentares em leite em pó. Ao chegarem ao endereço, os policiais civis encontraram uma caçamba repleta de frascos vazios de suplementos alimentares na parte externa do imóvel, reforçando a suspeita sobre a atividade desenvolvida no local.
0: No interior do galpão, os investigadores localizaram uma estrutura montada para o redicionamento clandestino dos produtos. Segundo a Polícia Civil, os suplementos alimentares tipo whey protein e leite em pó, com prazos de validade vencidos, eram retirados da embalagem originais e reembalados em novas sacarias.
1: Na sequência, os produtos recebiam etiquetas falsificadas que prorrogavam ilegalmente a validade até o ano 2027, permitindo que retornassem ao mercado como se estivessem próprios para o consumo.
0: Durante a operação, foram encontrados produtos com diferentes datas de vencimento, incluindo embalagens vencidas desde abril de 2025, além de lotes como validade expirada em 2021, 22, 23 e 24, que, conforme a investigação, seriam submetidos ao mesmo processo de reembalagens e adulteração.
1: Além da grande quantidade de produtos vencidos, o ambiente onde os alimentos eram armazenados apresentava condições incompatíveis com os manuseios de produtos destinados ao consumo humano.
0: Segundo as informações apuradas no local, os investigadores encontraram fezes de rato nas áreas de armazenamento, além de um forte odor característico a urinas de roedores. O galpão representava condições precárias de higiene, armazenamento comprometido e ausência das condições sanitárias adequadas para o adicionamento de alimentos, circunstâncias de aumento de risco e contaminação dos produtos.
1: Diante da situação encontrada, a Polícia Científica e a Vigilância Sanitária foram acionados para realizar a perícia técnica e adotar as providências sanitárias cabíveis. O imóvel foi lacrado para preservação dos vestígios e continuidade das investigações.
0: Grande quantidade de material apreendido durante a operação, a Polícia Civil apreendeu diversos paletes com produtos já adulterados e ponto para distribuição, rolos de etiquetas falsificadas, escondidos em um armário de cozinha, embalagens novas utilizadas para o reensaque dos produtos.
1: Funcionários presentes no local confirmaram aos investigadores que realizavam o desenvase e o reensaque dos produtos por determinação da empresa. Eles afirmaram, entretanto, que desconheciam o que a atividade configurava crime.
0: Empresário permanece preso. A autoridade policial ratificou a prisão em flagrante de Bruno Henrique, de 38 anos, com fundamento do artigo 272 do 1º Código Penal, que trata da falsificação, corrupção, adulteração ou alteração de produtos destinados ao consumo humano.
1: Após os procedimentos da Polícia Judiciária, Bruno Henrique foi encaminhado à cadeia pública de São João da Boa Vista, onde permanece preso à disposição da justiça, aguardando a realização de audiência de custódia.
0: As investigações prosseguem para identificar a extensão do esquema, apurar para onde os produtos adulterados eram destinados, verificar se houve distribuição ao comércio, identificar a eventual participação de outras pessoas na prática criminosa.
1: A adulteração de alimentos é considerado um dos crimes mais graves contra a saúde pública, pois coloca em risco a vida e a segurança dos consumidores. Comercialização de produtos vencidos, reembalados e com qualidade alterada pode expor a população a sérios riscos sanitários, especialmente quando o armazenamento ocorre em condições inadequadas de higiene e conservação.
0: Que isso, né, gente? Ele reembalava produtos aí de leite em pó e também whey para fazer isso, né? Para voltar de novo ao mercado. Que perigo isso, né? Alguém consumir esse produto e ainda passar mal. 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
1: Chuva deve ganhar força em Jacutinga e região nos próximos dias, aponta assim a previsão.
0: Morador de Jacutinga deve se preparar para uma semana de tempo instável e aumento das condições para a chuva. De acordo com os principais institutos de meteorologia do país, a atuação de áreas de instabilidade sobre o sudeste deve favorecer a ocorrência de pancadas de chuva em diversos momentos dos próximos dias, acompanhados por aumento de nebulosidade e queda das temperaturas.
1: As previsões indicam que a maioria e volume devem ocorrer entre o meio e o fim de semana, com possibilidade de chuva moderada a forte em alguns períodos, além de Jacutinga, cidades da região como Ouro Fino, Monte Sião, Andradas, Albertina, Inconfidentes e Espírito Santo do Pinhal também deve registrar tempo estável.
0: Meteorologistas alertam que a combinação entre umidade elevada e a chegada de novas áreas de instabilidade pode manter o céu encoberto em boa parte da semana. As temperaturas devem permanecer amenas, com manhãs mais frias e tardes de pouca elevação térmica.
1: A recomendação é que a população acompanhe as atualizações dos órgãos oficiais de meteorologia, especialmente em relação a possível alerta para chuva mais intensa e mudanças rápidas nas condições do tempo. Pois é, tem que aproveitar quando o sol abre um pouquinho para você fazer as suas coisas, né? E aí o tempo vai ficar meio que instável. 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
2: Neymar é uma arma que ninguém tem como banco, destaca a seleção na Copa.
0: A volta de Neymar foi outro assunto debatido na seleção Copa, após o atacante entrar em campo 3 minutos do segundo tempo, na vitória do Brasil por 3-0 sobre a Escócia, pela terceira rodada na fase de grupos. A presença e a qualidade do jogador foram exaltados pelos participantes.
2: Neymar é uma arma no banco e talvez nenhuma seleção tenha para mudar um jogo na Copa. Hoje, nossa arma no banco é o jogador de qualidade, técnica, finalização de jogo, que ninguém tem, apontou o apresentador André Rizek.
0: A última partida de Neymar pela seleção brasileira foi dia 17 de outubro de 2023, em um jogo válido pelas eliminatórias sul-americanas para a Copa do Mundo. Contra o Uruguai, em Montevideo, Neymar sofreu uma ruptura de ligamento cruzado no anterior e no menisco do joelho esquerdo.
2: A primeira impressão foi muito boa. Rizek apontou que o atacante superou as expectativas para a estreia. Vi o Neymar emocionado e superou a minha expectativa. Para um cara que não jogava, sem pegar na bola, achei que ele teria dificuldade, mas superou as minhas expectativas.
0: Paulo Nunes, ex-atacante, destacou a qualidade mostrada pelo Neymar contra a Escócia. O passe que ele acha, o Vinícius Júnior parece fácil, mas é difícil. É absurdo. A finalização com a bola no pé presa, para mim, foi muito boa na entrada dele.
2: Renato Augusto apoiou a recuperação de Neymar. Ele disse que ainda vê o jogador buscando o melhor momento, mas destacou que o atacante é um extra classe.
0: Ele precisa de minutagem. Você vê que ele precisa ganhar confiança. Lesão assim precisa de tempo, mas você vê que ele é acima, ele acha um passe, movimenta, a seleção adversária respeita, mas o problema de panturrilha é mais complicado do que uma posterior.
2: Também sobre a situação física, o ex-jogador Felipe Melo citou que seu conhecimento de carreira de Neymar poderia até voltar antes, mas esperou estar 100% recuperado.
0: Se precisasse, o Neymar voltaria antes. Eu que estou falando isso, não é apuração ou informação. Eu tive problemas parecidos, só que tem um médico super capacidade, que é o Rodrigo Lasmar, uma comissão técnica super capacitada. Quando ele falou 3 a 4 semanas, entendi que era para estar zerado.
2: Ele estava 100%, depois que o médico falou, agora é pegar ritmo de jogo, entrar bem fisicamente, porque tecnicamente ele não precisa de muito. Tá aí, muito bacana, né, a volta do Neymar, onde ele foi muito bem recebido, não só mesmo pelo jogo os integrantes da seleção, mas também pela torcida toda. Eles vibravam quando o Neymar entrou em campo. Tá aí, isso que é, né, isso que é gostar realmente ser fã de um jogador de futebol. E claro, a gente vai deixar esse assunto para as 11 horas daqui a pouquinho aqui no Fanáticos Puro Esporte. Vamos falar agora então do nosso balcão de empregos.
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2: 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Certinho? Recadinho dados para vocês, estamos ficando por aqui. A gente volta amanhã com mais Redação Dinâmica. Obrigado pela sua companhia, obrigado pela sua audiência. Então, até amanhã, que tenham todos aí uma quinta-feira abençoada. Tchau, tchau.
0: Até mais.
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1: 10:15.
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5: Dinâmica FM 10:48.

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1: 11:01.
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1: Bom dia, Fanáticos por Esporte. Bom dia, Jacutinga. Alô, meu povo. Alô, minha pova. Estamos aqui nessa quinta-feira gelada, hein, gente? Mas com a seleção brasileira fazendo a sua parte, né, gente? O Brasil ganhou ontem com certa facilidade, garantiu a primeira colocação. A gente vai falar muito a respeito desse jogo também de ontem. Teve a volta do Neymar ao futebol. Ontem tava tudo bem, hein? Então, vamos lá, daqui a pouco a gente fala a respeito disso. Um bom dia especial aí para todo mundo que nos acompanha através da Rádio Dinâmica. Bom dia especial também para o pessoal da live de

0: Taguatinga, de fora de Jacutinga. Sejam todos muito bem-vindos. Nós vamos juntos aí até o meio-dia. Bom dia aqui para o Joanito, que hoje a Maju deixou ele aparecer. Bom dia para o Hugo, para a Vanessa, para o nosso gerente Caio. Deus abençoe a quinta-feira de cada um de vocês também. Bom dia, Joanito, tudo bem?
1: Bom dia, Pipoca. Bom dia, ouvintes. Bom dia a toda a equipe da Dinâmica. Quinta-feira com frio, né? Pessoal que gosta de um friozinho chegou. É, nós vamos brigando aqui com a Maju, né? Um dia sim, um dia não, né? Um andei nó. Falar em nó, o Brasil, né? Até que passou bem pelo seu grupo, terminou em primeiro. Temos uma rodada aí de 6 jogos agora, todo dia, né? Já, a gente falava, falta tantos dias para começar a Copa, já estamos no meio. Já que termina... Quanto falta para outra, Pio?
0: 2030, né?
1: 4 anos. Faltam só 20 e poucos dias para acabar a Copa, né? Vamos aí eliminando 18 países, sobram 32 ainda. A partir de agora, sábado já termina aí essa fase. Vai ralhar os jogos, né? Daí domingo já tem um jogo, dois jogos. Teve bom, né? Você falou certo. O Brasil fez a parte dele, ficou em primeiro, né? Nada de espetacular, mas já tá bom. Pelo menos tá garantido. E o senhor já anunciou que tem jogo segunda-feira, 2 da tarde.
0: É, a seleção brasileira, né, gente, por ter ficado em primeiro lugar, joga na segunda-feira, às 2 horas da tarde. E anota aí, gente, para você que precisa ir no banco na segunda-feira, horário de banco da segunda-feira vai ser das 9 horas da manhã até as 13 horas. É isso aí, gente. Então, horário dos bancos, segunda-feira, dia 29, das 9 horas da manhã até as 13 horas, porque o Brasil joga às 2 horas, né? E vai ser só esse jogo também, que vai ser durante a semana, né? Então vai ser o único horário aí que o pessoal vai matar o serviço um pouco, né, gente? Ô, Joanito, então tá aí, marcou o pessoal aí que precisa ir no banco, então, na segunda-feira, das 9 às 13 horas.
1: Lá onde eu trabalho, é o mesmo esquema?
0: Ah, Joanito, eu acredito que sim, né?
1: Não,
0: acredito
1: que sim. Você não vai poder assistir o jogo, né? Você vai ter que pedir lá.
0: Acredito que sim, né? Geralmente é todo... Ontem até o Antonelli fechou mais cedo, né? O Serra Azul, né? Que fecharam mais cedo aí por causa do jogo do Brasil, que foi às 7 horas, né? Então, acredito que o pessoal vai aderir. Sempre aderiu, né? A verdade é essa. Joanito, já temos o primeiro confronto da próxima fase garantido. O senhor sabe quem que é?
1: Oh, eu até sei, Pipe, mas vou deixar para
0: você.
1: Não,
0: eu gosto, faça o favor, vai, pode falar, anuncia então, aí.
1: Eu
0: surpresa, hein, surpresa.
1: Eu conferi a tabela aqui, eu precisei mais em trazer os jogos de hoje, né, para palpitar, para nós dar palpite. Lá na frente, o México, né, Estados Unidos já estão na linha, eu não sei quem que eles enfrentam, tem mais, acho que tem mais de um
0: jogo.
1: Não,
0: eu falo assim, confronto já garantido.
1: México?
0: Não.
1: Estados Unidos?
0: África do Sul e Canadá. Olha, é o único confronto já definido, né? Esse jogo vai ser domingo às 4 horas da tarde. Já é o único confronto até agora que já está definido. A Alemanha já está classificada. Quem mais aqui? Marrocos, né? Que se classificou ontem. Estados Unidos já está classificado. Brasil, México, Argentina, Suíça... Mas, por exemplo, a Alemanha espera aí o terceiro colocado do A, do B, do C, do D ou do F. Então, é muito difícil a gente definir enquanto ainda tiver jogos para definir, principalmente o terceiro colocado, né, Joanito? Isso aí, enquanto não terminar as rodadas, a gente não vai ter como saber.
1: Mas falamos aqui, né, porque da África do Sul tem um time ruim. Eu, você, muita gente, mas ela foi uma das primeiras a garantir o terceiro, né? Então, surpreendeu.
0: Sim. Mas a África, Joanito, deixa eu ver aqui falar pra você aqui, porque eu acho que a África do Sul classificou em segundo.
1: Então, ela fez, eu achei no primeiro jogo.
0: É, classificou em segundo. Ela jogou a Coreia do Sul, que tinha grandes chances de se classificar, para a terceira colocação aqui. Agora a Coreia ainda tem que esperar os outros resultados para ver se ela vai classificar na terceira colocação. A África classificou em segundo. Para mim, assim, ó, surpresa, porque que time ruim esse da África, Joanito.
1: Então, nós não fomos únicos a falar, né? Uma grande parte das comentâncias, né? Daqueles que acham que entendem futebol, apontava a África como o pior.

0: O time do grupo e surpreendeu, já está classificado.
1: E é a primeira vez que ela vai para uma segunda fase.
0: E ao contrário aí dos bons costumes, né? Com um jogo Brasil, eu acho que deve ser Japão na segunda, e domingo à tarde já ficou um joguinho daquele jeito. Né?
1: Então vamos lá, resultados de ontem para vocês aí. Grupo A, África do Sul 1, Coreia 0. México 3, República Tcheca 0. O México então conseguiu aí 3 jogos, 3 vitórias, 9 pontos aí nesse grupo. A África do Sul em segundo com 4 pontos apenas. A Coreia do Sul está na terceira colocação, aguardando aí para ver se vai se classificar ou não. E República Tcheca já se despede então da Copa do Mundo. Ontem o técnico da República Tcheca disse que para a próxima Copa ele vai convocar melhor. Tá bom, tá. Boa resposta.
0: Ele tá animado, né? Porque daqui 4 anos tem tanta chuva, tanta água para passar por cima da ponte ou por baixo, de repente, né?
1: E ele tá sentindo firme no cargo, né, Janine? Foi eliminado, mas pelo menos tá falando com segurança,
0: será,
1: né?
0: Será que lá não é igual aqui, pô? Que tá garantido, cai no outro dia?
1: Vai saber, né? Grupo B. Suíça 2, Canadá 1. Bósnia 3, Catar 0. Suíça, primeiro lugar com 7 pontos. Canadá em segundo com 4. A Bósnia é o terceiro com 4. Com 4, eu acho que a Bósnia vai se classificar, né? Na terceira colocação. Vamos aguardar só para ver quem vai ser o adversário dela, né?
0: Vai, com 4 vai. Porque tem gente com 3, com esperança, 4 vai sim.
1: É, então. O grupo do Brasil, né, gente? O Marrocos ontem 4-2 em cima do Haiti, mas saíram perdendo 2 vezes. Será que eles gastaram o futebol deles contra o Brasil? Porque ganharam só de 1-0 da Escócia. Sofreram ontem, gente. Saíram perdendo de 1-0, empataram em 1-1. Saíram perdendo de 2-1, empataram em 2-2. Depois eles viraram lá para 3-2, 4-2. E se classificaram, né, com o mesmo número de pontos do Brasil, mas o Brasil com saldo de gols muito melhor. Então o Brasil primeiro, né, que o Brasil ganhou de 3-0 da Escócia. O Brasil com 7 pontos em primeiro lugar, Marrocos em segundo com 7. A Escócia em terceiro lugar com 3, né, e com esperança ainda de se classificar. E o Haiti termina a Copa do Mundo, né, Joanito, com 0 pontos, né?
0: Esse resultado aí até surpreendeu os bolonistas, né, Paco? Porque acho que ninguém colocou 2 gols aí pro Haiti, principalmente depois do trabalho que deu pro Brasil. Mas pro Haiti, que não fez nenhum ponto, acho que 2 gols que eles fizeram já deu pra torcida ficar alegre, né? Porque cada um se alimenta com o que tem, né, Paco? E pra ir lá, muitos países, só de ir na Copa já é festa, fazer 2 gols já tá bom. E boa sorte pro Haiti, né?
1: E falando do jogo do Brasil, né, gente? Ontem, eu não tinha visto a Escócia jogar ainda, só a ser sincero pra vocês, vi ontem, né? Mas ontem parece que eles estavam amarrados, né? Que time ruim também esse da Escócia, né, gente? O Brasil ganhou de 3, poderia ter feito mais. O juiz tirou um gol, o juiz não, né? O VAR, né? Porque o juiz tinha dado o gol do Vinícius Júnior, era para ele ter feito ontem 3 gols, né? Se o juiz não tivesse anulado o gol dele, ele teria feito aí o hat-trick e estaria com 5 gols igual o Messi, né? Mas aí o VAR chamou, o juiz voltou atrás e acabou dando uma falta dele que eu acho que não existiu, né, gente? Eu acho que ali o gol foi legal, mas infelizmente o juiz acompanhou o VAR, acabou anulando o gol. E o Brasil, então, principalmente pro Vinícius Júnior, né, que queira ou não queira, ele falou ontem na entrevista, né, gente, que ele não tá pensando aí no individual, né, mas o jogador sempre pensa, né, gente, ele tá ali com 4 gols, né, nós temos o Messi com 5, Mbappé com 4, o Haaland da Noruega com 4 e agora o Vinícius Júnior também com 4, todos eles vão seguir aí na próxima fase, né, gente, então, uma próxima fase que a gente espera que seja mais difícil, né. Porque, nossa, gente, tem grupos fracos, hein? Eu não me iludi ainda, apesar da gente ver a Argentina com o Messi jogando bem, tudo, gente. Mas, assim, eu não me iludo muito porque o grupo da Argentina é um grupo muito fraco, né? As seleções que a Argentina tá pegando realmente são seleções muito fracas. E o Brasil também, né, gente? Tirando aí o Marrocos, que deu um pouco mais de trabalho pro Brasil, né, e ser a estreia, Escócia e Haiti também é do mesmo nível das seleções que estão lá na Argentina. É, o Brasil ganhou bem do Haiti, ganhou bem da Escócia, né, gente? Mas ainda eu quero ver a seleção brasileira jogando contra uma seleção melhor, né, gente? Porque não dá pra gente testar a seleção brasileira com Haiti, né, Joanito? E Escócia,
0: uma
1: né?
0: Situação, né, porque...
1: Não é ser pessimista, viu, Joanito? Não é ser pessimista, mas...
0: É uma situação que cada um tem o seu conceito. O senhor gostou do conceito?
1: O senhor tá gastando, né?
0: Mas é uma... A Escócia, né? A Escócia, ela nunca passou da primeira fase de Copa do Mundo, ou seja, ela vai de vez em quando, né? Mas eu acho que o Brasil fez... O que poderia mais fazer que ser primeiro, né? Foi o primeiro, tá bom. O torcedor tá esperançoso. Conseguiu 7 pontos, né? E agora esperar os próximos adversários, mas não pode, como tem muita gente com medo, né? Com medo do Japão, com medo da Holanda, né? Vamos ver aí o que vai dar. E deve ser o Japão, porque o Japão hoje deve ganhar tranquilo o jogo dele, né? Eita. Aliás, a Holanda deve ganhar o jogo tranquilo.
1: E pode ser a Suécia, né, Joanito? Pode ser a Suécia também, né?
0: A Suécia também, ela fez um bom jogo no primeiro, depois tomou uma goleada também, né? Porque ela não, como diz o cara, não sabe o que acontece, né?
1: Quando que vai ser esse jogo aqui pra gente ter certeza que...
0: Hoje.
1: É hoje, né? Hoje às 20 horas, né? Que tem Japão e Suécia. O Japão joga pelo empate, né? Então a Suécia precisaria vencer o Japão para que o Japão, para que a Suécia, então, jogasse com o Brasil. Eu acho muito difícil, por exemplo, a Holanda perder algum ponto para a Tunísia, né? A parte desse princípio, porque se a Holanda também tropeçar contra a Tunísia, o Japão e Suécia ganhar, a Holanda também pode ser segunda, mas como a Tunísia está com 0 pontos e a Holanda, eu acredito que a Holanda também... É, o pessoal fala, ah, mas o Brasil se pegar a Holanda, mas eu tenho quase certeza que lá na Holanda também, eles não estão querendo pegar o Brasil.
0: É lógico.
1: Né, Joanito? Então, eles vão jogar para ser primeiro.
0: Se tivesse um país, né, que tivesse 5 títulos, né, porque no caso do Brasil, quando o Brasil fosse jogar com ele, imagino que ia falar, né? Tem gente que já tem medo da Escócia, né? Já tem medo do Japão, que não tem nenhum título. Holanda, mas a Holanda hoje é favoritaça, viu? Porque essa Tunísia aqui, ela tomou 2 goleadas, né?
1: Eita.
0: A não ser que ela faça igual o Haiti ontem, um golzinho, o outro. Mas a Holanda, além dela, quando tá chegando a torcida no estádio, é uma coisa mais bonita do mundo. Que torcida bonita e animada, hein? O jogo era num dia, chegaram no dia antes. Eu acho que a Holanda hoje, dos 6 jogos de hoje, é a mais favorita, viu?
1: Não, sem dúvida. Mas assim, Joanito, o técnico da Holanda, né, o Ronald Koeman lá, deu uma entrevista, perguntaram para ele quem que ele achava melhor de pegar, Marrocos ou Brasil. Ele, eu acho que a resposta dele não foi ofensiva ao Brasil, né? Sabe o que eles queriam falar? Assim, ah, não, eu prefiro pegar Marrocos. Aí ele pega Marrocos e perde, tem que aguentar a gozação. Ah, não, quero pegar o Brasil porque tô com o Brasil entalado. Não, né, gente? A resposta dele foi política. A gente vai pegar o que tiver que pegar, não tem essa, né? E o pessoal queria que ele falasse, não quero pegar o Brasil porque é pentacampeão. Você acha que um treinador vai falar isso? Não vai, gente. Então, umas perguntas assim, muitas vezes boba, feita pelos jornalistas, que o técnico tem que acabar respondendo de uma forma mais política, né? Mais polida, né? Mas aí a gente vai ver hoje, se ele quer pegar o Brasil, é só ele empatar com a Tunísia. Né, Joanito? Porque Japão ganhando, Japão passa a Holanda. Suécia ganhando, se a Holanda empatar, a Suécia também passa a Holanda. Então é simples. Se ele quer pegar o Brasil, para ele ficar em segundo lugar, ele empata. Empata com a Tunísia hoje. E já que ele tem a preferência de pegar o Brasil, é só empatar, Joanito.
0: O técnico da Holanda, para quem lembra ou não lembra, ele foi um baita jogador da Holanda, né?
1: Um excelente zagueiro, batia a falta como ninguém.
0: Então ele sabe do que tá falando. Agora, eu vi a entrevista dele, não achei nada demais. Nada demais.
1: Eu também. Por isso que eu tô te falando.
0: Ele elogiou os dois times, né? Ele não falou que esse um é melhor, o outro é melhor. O que vier, ele elogiou os dois times. Então.
1: Não desprezou ninguém, né, Joanito?
0: Não, ele não falou nada demais. Só lembrando, né, que o jogo de hoje começa, não dá tempo de ir no banco, porque só às 5 horas que tem jogo, né?
1: Sim. E o Vinícius Júnior, né, gente, tá fazendo os gols. É importante, né, pra ele, porque ontem eu vi uma mesa redonda, o pessoal falando por que o pessoal não fala mais do Vini Júnior, só falam do Neymar. Mas essa é a

0: estratégia que os jogadores queriam o Neymar, gente. O Neymar estando lá, eles esquecem dos outros jogadores e só vão falar do Neymar. Se ao dia que o Brasil perder também, eles têm esse escudo. Eles não vão falar do Vinícius Júnior, eles vão falar do Neymar. Então, é essa casca que o Neymar tá dando para os jogadores, gente, sem dúvida nenhuma, né? Por isso que os jogadores, todos da seleção brasileira, queriam a presença do Neymar, porque a pressão sai do Vinícius Júnior, a pressão sai do Rafinha, a pressão sai do Marquinhos, né? E passa a ser praticamente inteira do Neymar, né, Júnior? Porque o Neymar, queira ou não queira, ontem a gente viu, né, gente? Olha que ele foi entrar, o estádio gritando o nome dele, a alegria dos próprios jogadores, né, que se sentem satisfeitos e parece que eles estão protegidos com o Neymar fazendo parte do grupo da seleção. É uma coisa deles, gente. Fazer o quê? É dessa geração. A próxima Copa não vai ter o Neymar, a gente tem certeza disso, né? E aí eles vão ter que se virar sem o Neymar, né, Jonito?
1: Então, né, era uma corrente, né, de 99% quem comenta futebol, de lá de cima até nós aqui, em falar do Vinícius Júnior, quando ele jogava muito no Real e não jogava na seleção. Né, agora está jogando muito bem na seleção, está fazendo a parte dele. E normalmente, quando você está fazendo bem, está fazendo as coisas certas, um ditado que eu aprendi quando eu estava em Água Lindóia com 14 anos, né, aprendendo a trabalhar de garçom, que um homem dono de uma metalúrgica em São Paulo, na época tinha 5 mil funcionários, falou: ô menino, você tenta aprender certinho, vai fazendo, porque se você fizer certo, dificilmente alguém vai falar. Agora, se fizer errado, então é o caso dele. Agora que ele está jogando bem, não vão falar muito dele, está muito bem na Copa, né?
0: Então, e o menino que entrou ontem, o Rayan, né, gente, jogou muito bem. Para mim, jogou melhor que o Rafinha. O Rafinha na seleção brasileira, o Rafinha da seleção brasileira, gente, ainda não jogou para o Brasil, né? Quem sabe agora ele ficando de fora, e a hora que ele voltar, ele volte com um pouco mais de gana, de vontade, de jogar o futebol que ele joga no Barcelona. Se ele jogar na seleção brasileira o que ele joga no Barcelona, aí a gente vai bater palma pro Rafinha. Mas, infelizmente, até agora eu não vi isso, né? E assim, eu me preocupo sim, gente. Me preocupo porque ainda não consigo ter aquela consistência, aquela firmeza na seleção brasileira. Por isso que eu quero ver começar os mata, né, gente? O time vai evoluindo porque você vai ficando mais tempo junto, vai treinando mais, o treinador também consegue passar mais para os jogadores aquilo que ele quer, né? Contra o Haiti nós jogamos um bom primeiro tempo, segundo tempo caiu. Ontem a seleção brasileira conseguiu jogar praticamente os dois tempos da mesma forma. Então, isso tudo, o Brasil vai evoluir. Mas as outras seleções também vão evoluir e a partir da próxima fase já são seleções um pouco mais, né, Jonito? Uhum. Mais duras. O Japão, por exemplo, para mim é um adversário melhor que os três que o Brasil vai pegar, até que Marrocos.
1: Então, só lembrando, tá passando por aqui, né, o Paulinho dando aquele bom dia para nós, disse que acertou em cheio o resultado ontem, 3-0, né? Ô Paulinho, eu vi seu palpite ontem, antes de apostar no bolão lá de Montichão, que a gente aposta diariamente, e não apostei, consegui errar ainda, né? Eu fui 2-1, Brasil, errei. O Luciano de Oliveira está dizendo aqui que hoje está bom para tomar uma. Ô Luciano, que dia que não está bom para você tomar uma, né? 7 dias da semana. Vamos pensando aí que time vocês vão escolher para campeão aí, Luciano, Paulinho e toda a turma.
0: Eu já tomei uma ontem, Luciano.
1: Eu ainda não.
0: Eu já tomei uma.
1: Eu ainda tomei na... Você lembra da Resguarda?
0: Isso não é da minha época, não.
1: Não? Quando a mãe ficava assim...
0: mais novo.
1: A mãe... o senhor é bem mais novo. Quando a mãe ficava assim de dieta, né, como é que ele falava lá na roça, nascia alguém lá em casa, nascia, eu já tinha nascido, os outros depois, falava: Dona Maria, tá de resguardo, não pode tomar. A mãe não, acho que nunca viu uma cerveja na vida, graças a Deus, cada um, né?
0: Então tá aí, um bom dia especial lá pro Paulinho, pra toda a família dele, pro Luciano também, pra toda a família dele. E já estamos chegando, gente. Daqui a pouco volta aí os campeonatos brasileiros também, né? Os times já estão se apresentando. Ontem foi a apresentação do Palmeiras. Eu acredito que os outros times também já devem estar se apresentando, né? Os jogadores da seleção, depois aí cada time vai ter o seu jeito de lidar, né? Se os jogadores vão querer folga, se não vão querer folga, né? Vamos aguardar para ver aí como que vai ser aí o roteiro desses jogadores.

0: próprio Paraguai, né, gente? Então vamos esperar, vamos aguardar para ver, né? E aí a gente vai, mas os times já estão se apresentando e já começam aí as suas preparações, né, para a volta do Campeonato Brasileiro, que vai ser dia 22 de julho, né, Joanito?
1: Sim, a Copa termina 19, domingo, né, dia 22, ferve a coisa. Como eu estou acompanhando meu time dia a dia, minuto a minuto, o Corinthians volta a jogar contra o Remo no dia 22.
0: Vamos ter três ou quatro jogos que vão ser durante a Copa do Mundo, né, Joanito?
1: Mas daí jogo assim, isolado, né?
0: É, mas vai estar a Copa do Mundo e os times já vão jogar.
1: É, mesmo porque...
0: Mesmo que o Brasil vá para a final, né, gente? E a tabela já está aí feita, né? Já foi feita pela CBF, então devemos ter jogo aí sim durante a Copa. Até vou abrir aqui para vocês verem, vai ser ó, dia 16. Né? Quando que acaba a Copa, Joanito?
1: 19 de julho.
0: 19, né? Então. Dia 16 de julho nós vamos ter Botafogo e Santos, Vitória e Vasco,
1: olha,
0: Mirassol e Grêmio, e no dia 17 também nós vamos ter aí Fluminense e Bragantino.
1: Então, hoje...
0: Quatro jogos.
1: Hoje é quinta, sexta e sábado. Tem um atropelo, né, na Copa de seis jogos. A gente acostuma, jogo toda hora. Mas a partir de domingo, raleia, né? Parece que domingo, segundo, tem um ou dois jogos só.
0: O Fluminense, por exemplo, tem um Canóbio, que inclusive já marcou gol na Copa, né, gente? O Canóbio, a não ser que o Uruguai seja...
1: Canóbio é do...
0: Do Fluminense, do não, Uruguai.
1: Tá ruim, Uruguai...
0: Então, ele fez o gol, né?
1: Uruguai dá ruim,
0: a não ser que o Uruguai, né? Se o Uruguai, por exemplo, já for eliminado, aí o Canobi também vai jogar esse jogo aqui, né, gente? Mas caso contrário, né? Se o Uruguai continuar indo pra Copa. Mas vamos ver. Então tá aí, só pra vocês tiverem por. Aí os outros times começam a jogar no dia 21 de julho, né? 21, 22. E 23 de julho, que vai ser durante a semana. Então, estamos aí aqui um mês, né, Joanito? Um mês, praticamente. Hoje é dia 25. Daqui 30 dias aí, voltando, então, o Campeonato Brasileiro aí pro pessoal que gosta de acompanhar. É,
1: na verdade, já faltam uns 28, 29, né? Porque no dia 22 já começa, né? No dia 2 e 3 de agosto tem Copa do Brasil. E no dia 12 e 13 de agosto tem Copa Libertadores, do bicho pega também, né?
0: Então tá aí, rodadas de hoje, gente, Turquia e Estados Unidos. Aqui, ó, tem a lista dos times já que foram eliminados, gente. Vou trazer pra vocês aqui, ó, os times classificados são México, Estados Unidos, Alemanha, Argentina, França, Noruega, Colômbia, Suíça, Canadá, Brasil, Marrocos, Bósnia e África do Sul. Eliminados já: Haiti, Turquia, Tunísia, Jordânia, Panamá, Catar e Tchequia. República Tcheca, né? Então, esses times já foram eliminados. Inclusive, a Tunísia, né, que vai jogar... A Turquia, né, que vai jogar com os Estados Unidos hoje, já está eliminada, né? E tem Paraguai e Austrália, né, Joanito? Aqui, com três, como disse o Joanito... Tem grandes chances de se classificar ainda, né? Um empate aqui entre Paraguai e Austrália, classificaria os dois, Joanito? Com quatro pontos?
1: É, porque tem uma boa... Eu acho que com quatro vai, porque não tem como, né? Porque a Copa, ela é mortal, né? Você ganha dois, você tá dentro, você perde dois, você tá fora. Aí fica o do meio ali, três pontos e mais um, eu acho que com quatro pontos vai.
0: Então, se o matemático nosso aqui da dinâmica, o Joanito Rodrigues, acertar a matemática dele, Paraguai e Austrália podem empatar aqui com quatro pontos. Então, será que vamos ter um jogo de compadre, Joanito?
1: Então, porque meu pai tinha um time lá nos Armeiros que era do goleiro ao ponto esquerdo, era tudo compadre dele, né? Na hora de escalar, compadre Zé, compadre João, compadre Paulinho, não tinha compadre Pipoca, nem o compadre Joanito, mas tinha compadre Tonho, né? Compadre Kim. Eu acho que não tem na Copa do Mundo, não tem jogo com compadre não, né? Porque é um país contra outro país e aí que se lasque quem perder, né? É jogo difícil, né? Eu não tenho muita firmeza no Paraguai, né? Não sei o que vai acontecer não, pô.
0: Então, eu também não. Eu acho que, gente, o Uruguai pra mim é uma seleção fraca, Paraguai pra mim é uma seleção fraca, né?
1: Tradicionalmente o Uruguai é mais forte que o Paraguai, né?
0: De tradição. Porque já foi campeão do mundo, né, Joanito? Mas hoje, a seleção do Uruguai parece que estão... Parece que eles não estão bem com o treinador, né? Estão brigados com o treinador. É uma coisa...

0: Sim, hoje é uma coisa desagradável ver o time do Uruguai jogar, gente. E tem jogadores bons, né? Tem jogadores bons.
1: O treinador do Uruguai, porque ele mesmo deu uma entrevista, ele mesmo falou que... Ele falando, eu sou uma pessoa difícil de convivência. E ele, como treinador, mais difícil ainda para o povo do Paraguai, do Uruguai, viu?
0: Então, e outro, é outro treinador também, né, Joanito? Que a gente já sabe que não vai ficar para a próxima Copa.
1: Tomara, né?
0: Não, já sabe, ele já falou que ele não vai ficar. Ele já falou que não vai ficar. Então, eu não gosto, gente. Se o treinador não vai ficar, então nem vai para essa. Para mim é assim. Ué, se você já não vai ficar, então tchau, muito obrigado, bênção. PT, saudações e põe outro treinador, gente.
1: Enquanto o senhor toma um folguinho, deixa eu só passar aqui os árbitros. Eu gosto de passar para ver o que eles aprontam, né? Hoje, Curaçao, depois vai para apitar contra o Costa Marfim, é o jogo das 5 horas. O árbitro é Quinn Mayberg, da Suécia. O Equador contra a Alemanha, no mesmo grupo, às 5 horas, é aquela menina Tony Penso, dos Estados Unidos, ela foi bem. 8 da noite, Tunísia e Holanda. Kátia Garcia, do México. E Japão, né? Esse juiz aqui vai passar. Como é que ele vai entender o Japão? Japão e Suécia, às 8. Ivan Bartu, de El Salvador. Turquia e Estados Unidos, 11 horas da noite. O Pipe, nessa hora, já está fazendo meia-noite. Né? Mustafa Gurbal, da Argélia. Encerrando a rodada de hoje, às 11 da noite, já que o senhor falou, no Paraguai, Paraguai e Austrália, esse juiz é bom, hein? Clément Turpin, da França. Esse juiz aqui, pô, marca aí, se não tiver final de França, ele tá no final.
0: Ele não vai apitar, então, porque a França vai pra final. Então, gente, jogos de hoje, Turquia e Estados Unidos, às 23 horas. Estados Unidos tem tudo também pra ganhar esse jogo e fazer 9 pontos. Paraguai e Austrália, um empate aqui, classificaria os dois. Mas vamos ver o que, que vai acontecer. Se tiver derrota aqui, quem ficar com 3 pontos corre um certo risco, né? Tem às 5 horas da tarde, Equador e Alemanha. Aqui, Joanito, acho que nenhum dos três não vai ter terceiro colocado aqui. Porque acho que a Alemanha ganha do Equador.
1: E elimina o Equador.
0: E Curaçao e Costa do Marfim aqui? Bom, sei lá, Costa do Marfim tem 3, né? É que o Equador, se ganhar da Alemanha, que eu acho que não ganha, eu acho que Curaçao perde e Equador perde. Então nós vamos ter que Alemanha e Costa do Marfim e não teremos um terceiro colocado desse grupo E aqui,
1: eu
0: na
1: acho
0: minha
1: que
0: opinião.
1: Pro torcedor, o Equador foi uma decepção, né, pô?
0: Sim, sim. E agora tem que decidir com a Alemanha, Juninho?
1: Então, pô, eu até comento com o pessoal que eu troco ideia no celular, do Zap, como eles falam. Eu falei para você, eu tô desconfiado que Curaçao e Costa... Não, como é que chama aquele outro país? Cabo Verde, né?
0: Cabo Verde.
1: Eles fizeram o mais difícil, que é ganhar, empatar com os dois mais fortes. Mais perigo perdendo o mais fraco, é o que vai decidir. Tomara que não.
0: É complicado, né? E para fechar hoje, né? Um grupo também que importa aqui para o Brasil, né? Porque sai daqui, desse grupo F, o adversário do Brasil na segunda-feira, né? Holanda e Tunísia, às 20 horas, e Japão e Suécia. Provavelmente, né, gente? Provavelmente, o adversário do Brasil saia daqui, Japão e Suécia. A Holanda vencendo o seu jogo, ela vai a 7 pontos, ela é a primeira colocada.
1: Foge do Brasil.
0: E foge do Brasil, né? A Japão e Suécia vão jogar também às 8 horas. Quem ficar aqui, quem ganhar, se classifica em segundo, né? Se a Suécia vencer, ela se classifica e pega o Brasil. Se o Japão vencer, ela... Eu acho que com 4 pontos, o Japão já classifica também na terceira colocação.
1: O Japão tem 3?
0: 4.
1: Ele tem chance de ser primeiro?
0: Tem chance de ser primeiro, desde que a Holanda não vença. Ele teria que ganhar o seu jogo e a Holanda empatar ou perder.
1: Se a Holanda vencer, o Japão não tem chance de ser primeiro?
0: Não.
1: Ah, então vai ser difícil.
0: Não, então
1: eu acho que o Japão, eu acho que o Japão vence.
0: Até tem, né, Joanito? Porque como eles empataram o primeiro jogo, eles vão pro saldo de gols, né? Hoje a Holanda tá na frente porque ela marcou 7 gols e o Japão marcou 6, né? A partir do momento que a Tunísia empatar, por exemplo, para ficar bom aí para o Japão, eu acho muito difícil, né? A Tunísia é muito ruim, gente. Não dá para falar que a Holanda vai perder ponto para a Tunísia, gente. Me desculpe, mas não dá. Eu acho que Holanda tem tudo para ser primeiro, né? E Japão segundo. O Japão também não vai

0: Pra mim, eu não vejo o Japão goleando a Suécia. Acho que é jogo duro aqui, Suécia e Japão. E eu não descarto a Suécia, por exemplo, ganhando do Japão, não, gente. A Suécia pode ser, sim, adversário do Brasil também na segunda-feira. Pra mim, vai ser Japão ou Suécia, Janito? Quem que você prefere, Japão ou Suécia?
1: Não deve ser, porque eu não queria ser medroso, mas eu tenho um pouco de medo da correria do Japão, viu?
0: Aí eu não tenho medo de nenhum dos dois.
1: Então tá bom.
0: Eu acho que o Brasil tem a obrigação de ganhar tanto de Japão como Suécia.
1: Vamos ganhar, mas é...
0: Eu acho que tem obrigação. Aí das oitavas pra lá nós vamos conversar. Mas na próxima fase aí, Japão ou Suécia, não pode fazer careta pro Brasil aí, gente. Me Cristiane, desculpa, né?
1: Cristiane, né? A Cristiane tá falando bom dia pra nós aqui. O Cristiane vai pensando aí na outra fase, quem você acha que vai ser campeão. E o Paulinho tá marcando hoje 2-1 pro Equador. O Paulinho tá salvando o Equador aqui, Pipo.
0: É, o Paulinho quer que o Equador se classifique, mas eu acho que a Alemanha passa o carro.
1: E se ela põe um reservão?
0: Não vai pôr, Janito. Ninguém vai pôr reserva, não. O que ela pode fazer é tirar o jogador que tem um cartão amarelo.
1: Ela já está classificada, né?
0: A gente tem que lembrar isso, né, gente? Que o time que tiver aí um cartão amarelo, né? Você não coloca ele para não tomar o segundo amarelo. Porque se você tomar o segundo amarelo agora, você não joga o jogo de mata-mata, né? Então, o que ela pode fazer, sim, tirar aquele jogador que tomou cartão nos outros jogos... E pôr o time dela. Ela vai pôr a seleção forte. Ela vai querer ganhar também para chegar aí com mais moral na próxima fase. Então, muito difícil a situação do Equador para mim. Acho que o Equador vem embora, Junito. Vai fechar o zíper da mala aí.
1: Buenos. Um abraço pro Juscelio, né? Juscelio, um abraço. Bom trabalho, bichê. Pro Toninho. O Toninho tá trabalhando, né? Toninho, aquele abraço. Pro Ricardo, né? E pro meu amigo, né? O Thiago. O Thiago tá firme lá no Brasil e no Corinthians. Esse é forte.
0: Quero mandar um abraço também, né, pra minha sobrinha Ana Clara Canela, né? Que hoje tá fazendo aniversário. Um beijo pra você, Aninha. Que Deus te abençoe. Que você possa comemorar esse dia especial pra você, pra nós também, que amamos muito você, né, Ana? Então, que Deus te abençoe. Que você... curta o seu dia, né? E sábado nós vamos comemorar junto, né? Sábado nós vamos fazer um churrasquinho lá na casa dela, né? Então, sábado a gente vai comemorar. Hoje todo mundo trabalha, né? Ela também trabalha, tem faculdade. Mas no sábado, se Deus quiser, a gente vai estar todo junto lá, comemorando esse dia especial. Um beijo pra você, Aninha, que Deus te abençoe muito.
1: O senhor não perde uma, né?
0: Não.
1: Pode dar só uma reforçada aqui nos aniversariantes, onde foi aniversário do meu amigo João da Ótica, né? O João Batista Escapina, João. Mandei aquele abração pra ele.
0: E da Cristina também.
1: E da Cristina também, né? Cristina, um abraço. Porque a Cristina não deve estar ouvindo nós, mas o João conta pra ela, né? Cristina também, que nasceu no mesmo dia do João. Até é difícil, como vocês falaram, um casal, né, nascer no mesmo dia, né? Onde foi dia de João, né? São João Batista, Batista João, né? Que era, rezava, eu era fogueteiro, sortava os foguetes da reza. A Joana, né? Que é mãe da Jaque, minha sobrinha, a Joana é minha cunhada, mulher do Zé Dito, né? Ela tem 3 baita filhos, né, Joana? Você conseguiu criar muito bem aí o Ricardo, né? O Vaguinho e o Josimar, só que cada um torce para um time, foi aniversário ontem. Para todos os aniversariantes de ontem e de hoje. Ontem é um aniversariante que fez nós todo mundo rir. Para quem estava assistindo, né, o programa da Renata Fã, o Cicinho, né? O Cicinho foi jogador, grande jogador do São Paulo. Ele foi na seleção, Pedro?
0: Jogou um pouco.
1: E qual time que jogou na Europa? Então jogou na Europa?
0: Real Madrid.
1: Ah, então é forte. Tá todo mundo parabenizando ele, inclusive o Roberto Carlos, né? Jogador lá da baita seleção. Daí colocaram os filhos dele, que tem 12, 7, 11, 6 anos para parabenizar. Daí foi aquela festa. A menininha falou: papai, eu te amo, você é o melhor pai do mundo, eu te amo e vai, Corinthians. Aí, cara, ele ficou brabo.
0: Então tá aí. Vamos
1: ele
0: falar
1: é São Paulino roxo, né?
0: Vamos falar dos jogos, então, gente, de sábado vamos. Também, né? Que aí
1: e
0: fecha, né, gente?
1: Hoje eu mesmo marco aqui, hoje eu tô.
0: Egito e Irã jogam. É, no sábado, que é meia-noite, né, gente?
1: Hoje?
0: Já é sábado, meia-noite já é sábado.
1: Já tá no sábado já.
0: Nova Zelândia e Bélgica, eu tô seguindo aqui os grupos, né?
1: Eu tava animado.
0: Que jogam também à meia-noite. Amanhã vai ter Cabo Verde e Arábia Saudita, esse jogo que eu gostaria de assistir, às 21 horas. E Uruguai e Espanha também jogam amanhã.

0: Às 21 horas. Por que que a gente não aposta no Uruguai? Por causa disso, gente. Uruguai e Equador, um vai pegar a Alemanha, o outro vai pegar a Espanha. Então, eu acredito que Uruguai e Espanha devam se despedir da Copa já nessa primeira fase, gente. Eu ficaria surpreso com a classificação do Equador e do Uruguai. E também amanhã, Senegal enfrentando o Iraque e a Noruega, né? Enfrentando a França. Outro jogo bom aqui amanhã às 4 horas da tarde, né? Apesar que o Rala, né? O grandão que o Joanito fala, disse que pra ele não tá nem aí se perder pra França. Ele até acha que a França vai ganhar de todo mundo, não só da Noruega, né? Palpite dele aí. Não sei se ele tá tirando aí a responsabilidade, né, jogando para a França, mas ele disse isso, né? E também no sábado, às 11 horas da noite, Jordânia enfrenta a Argentina e Argélia enfrentando a Áustria. Aqui, né, gente, a Argentina vai ganhar fácil também, vai fazer os 9 pontos. Para mim, um dos grupos mais fáceis da Copa do Mundo é esse da Argentina aqui. Argentina, Áustria, Argélia e Jordânia, muito fraco. E também no grupo K, né, que vai ser no sábado, o Congo enfrentando o Uzbequistão e Colômbia e Portugal aqui jogam para ver quem vai ser primeiro e quem vai ser segundo, né, gente? Olha aqui, que legal, isso aqui é um bom jogo também no sábado às 8h30. Quem mais que tem aqui? No sábado também, aí fechando, né, gente, o grupo da Inglaterra, Croácia e Gana, né? Croácia precisa ganhar para se classificar. E Panamá e Inglaterra. Inglaterra ganhando, ela é primeiro lugar, né? Aí Croácia e Gana vão disputar aí o segundo lugar, terceiro, né?
1: Amanhã, né? Também conhecido como tomorrow, ou amanhã, esta manhã, né? A Inglaterra, para mim, é o internacional do Campeonato Brasileiro, pô. Todo ano é favorita e não ganha. Ela já empatou com a Gana, né? 0-0. Eu não sei não, a Inglaterra. Se a França ganhar da Noruega, eu acho que a França vira a primeira favorita para a Copa. Mas para ganhar da Noruega não é fácil.
0: Estou entendendo essa marcação, só que hoje não.
1: É o jogo do horário, 5 horas, 8 horas, meia, 11 horas da noite.
0: Convém o senhor mesmo marcar isso aqui, porque senão eu vou fazer trapeira, tá?
1: Quando que pergunta
0: aí, que tá muito bagunçado essa marcação sua.
1: Quando que o senhor não faz trapeira?
0: Pergunta aí que eu já falo o resultado.
1: Curaçao, 5 da tarde, Costa do Marfim.
0: Costa do Marfim, 2-0.
1: Eu vou pôr pro senhor 2-0, mas 2-0, 2 vai pra lá, né? Eu vou pôr 2-0 também.
0: O senhor já pôs?
1: É, mas é que eu que fazia, né? Eu que fazia pra tabela.
0: Vai.
1: Equador e Alemanha.
0: 2-0 para a Alemanha.
1: Então, até eu achar aqui, o mestre Dalsa.
0: Isso que a marcação é dele, gente.
1: Então eu também vou 2-0.
0: Então não vou largar a mão de marcar. Tunísia. Tudo que eu ponho, o senhor está pondo também?
1: Tunísia e Holanda às 8 da noite.
0: 3-0 para a Holanda.
1: O senhor está pondo para o lado de lá, está complicando eu aqui.
0: Ué, eu não estou. Jesus amado, gente.
1: Japão, Tanaka versus Suécia.
0: Eu vou 1-0 para a Suécia.
1: O senhor está atrapalhando, o senhor me pondo para lá. Eu vou 1-0 para o Japão. Eu vou mudar aqui. Isso às 8. Às 11 da noite, Turquia e o terra do tio Sam.
0: Turquia e Inglaterra?
1: Turquia e
0: Estados Unidos?
1: Uhum.
0: 2-0 para os Estados Unidos.
1: Estados Unidos é um time que eu não levo fé e vai indo. Pô. Eu vou por 3, tá desgramadinho aqui. Pô. Ah, o Paraguai do seu amigo Gustavo Gomes e a Austrália que eu não conheço.
0: 1-0 para o Paraguai.
1: Aí classifica o Paraguai, beleza. Eu vou 0-0 aqui que eu sou louco para fazer. Sem um 0-0 não fico. Né?
0: Classifica os dois.
1: O louco é ruim de marcar, Pipe.
0: É, e o senhor vê a bagunça que o senhor fez aí. Geralmente o senhor não faz bagunçado, mas hoje você trouxe
1: não,
0: bem bagunçadinho.
1: Não, é porque hoje tem dois jogos no mesmo horário, o senhor não entendeu.
0: Hoje o senhor trouxe o trem bem bagunçadinho aí. Então tá aí, gente. É isso aí, faltando 5 para meio-dia, já demos os palpites.

0: palpites, falamos do jogo de ontem. Os times aí já se apresentaram também no Brasileiro, já começam então os seus treinamentos. Ontem o Felipe Melo disse que o Neymar está apto 100%, agora é pegar ritmo de jogo, porque tecnicamente o cara não precisa de muito. Ele mostrou em 15 minutos. O Neymar ontem em 15 minutos, ele deu um toque bonito lá para o Vinícius Júnior, que deixou o Vinícius Júnior na cara do gol. É, mas eu achei ainda bem sem ritmo de jogo, né, gente? Tomara que o Neymar consiga, sim, ajudar a seleção brasileira, né, gente? Eu não torço contra, não. Eu não sou daqui. Eu acho que o Neymar não deveria estar na Copa do Mundo, mas já que ele está, né, tomara que ele consiga ajudar a seleção brasileira. Essa é a minha opinião, né? Tem gente que torce contra porque o Neymar está lá. Eu não consigo torcer contra a seleção brasileira. 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Um abraço lá pro pessoal, pra Aline, pro Anésio, pro Júnior, para todos os funcionários, que vocês tenham aí uma quinta-feira abençoada. 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Vamos partir, Joanito?
1: Tá aí, um abraço lá pro pessoal da borracharia, né, lá pro do Leitinho. E tá aí, né, agora a gente não sabe se a Maju vai mandar chuva ou vai mandar frio. Até a próxima, se Deus quiser. Boa quinta-feira a todos. E lembrando, né, pô, estamos firmes aí na Copa, quando se piscar, acabou, né?
0: É isso aí. Passa muito rápido, né, gente? Um abraço aqui pro Joanito, pra Vanessa, pro Hugo, pro nosso gerente Kai. Deus abençoe a quinta-feira de vocês. Deus abençoe todo mundo aí que nos acompanha através da Rádio Dinâmica. Pessoal que nos acompanha através da live de Jacutinga, de fora de Jacutinga. Deus abençoe a quinta-feira de cada um de vocês. Mais uma vez, hein, gente? Segunda-feira, dia 29, o banco abre às 9 até às 13 horas por causa do Jogo do Brasil, que vai ser às 2. Então, se programe para não passar aperto, certo? E mais uma vez aí, um beijo lá pra Ana Clara Canela, né, minha sobrinha. Nós amamos muito você, Aninha. Tenha um dia lindo e especial. E no sábado a gente vai estar junto comemorando o seu aniversário. Um beijo e fique com Deus.

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1: Meio-dia e um.
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1: Meio-dia e três.
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9: Meio-dia e 18.

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7: Meio-dia e 34.

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1: 12:45.
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4: Uma hora.

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1: Tá na Dinâmica, tá legal. Beijo pra você de Jacutinga, de toda a região. Estamos chegando com mais uma edição do Microfonia.
0: E a partir de agora você participa e também interage junto com a gente no 35 31850145, que é o nosso WhatsApp.
1: Exatamente, mídias sociais, lógico que a gente tá por lá, tá? Facebook Dinâmica FM Jacutinga, Instagram Dinâmica FM com Y, e tem aí no nosso aplicativo Dinâmica FM 105.9. Bora começar?
0: Bora começar na Dinâmica nessa tarde super especial.
2: Microfonia, microfonia. Parça, você moeu com a abertura do nosso programa hoje, matou-lhe.
1: Mas se
2: pedir
1: pra cantar de novo, não lembro.
2: Não lembra?
1: Miserável. Não, aí eu falo mesmo. Já começamos estragados esse programa. Vamos de Zé Vaqueiro?
2: Bora lá com Maravilhosa, é a primeiríssima de hoje.

0: Ed Sheeran é o nome dele.
1: A Little More, esses dias, inclusive, Paz, comentei aqui que vai ter o show do Ed Sheeran. Ouvinte veio perguntar quando, gente, 5 de dezembro.
0: 5 de dezembro?
1: É, exatamente. Então, a você que gosta dele aí, quiser curtir o show do Ruivo e mais tchuc-tchuc do cenário musical, já se programa aí, procura informações e compra antecipadamente, né?
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4: 1:16.

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7: Vamos que vamos, parça. Hoje é quinta-feira e agora tem...
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7: Faz tempo que a gente não fala da loirinha, ela não tá mais loirinha, né? Mas enfim, a Julia B, conte-me lá, parça.
11: Bora falar dela. A Julia B revelou que não abriu mão de se casar no Brasil com Connor Kennedy. Isso mesmo, né? Quer casar comigo? Mas pera aí que eu vou te mostrar algumas coisinhas que eu quero para mim. A cantora brasileira assumiu o famoso sobrenome da tradicional família de políticos norte-americanos, assina agora como Julia Bourguignon Marinho Kennedy, e deu detalhes sobre os preparativos aí para a cerimônia religiosa. Ela se casou no civil em março, né, com o sobrinho neto do ex-presidente dos Estados Unidos, e revelou que não abriu mão de realizar a celebração aqui no Brasil. Inclusive, eles prepararam uma programação especial de 3 dias no Rio de Janeiro. Ai, quem pode, pode, né?
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1: The Weeknd.
2: Can't feel my face. Olha, bem no inglês, né?
1: É, isso mesmo.
2: Ai, meu Deus do céu,
1: can't
2: deixa eu andar longe.
1: Can't feel my face.
2: Isso, que é me melhor que face.
1: Me dá meu Facebook.
2: Isso, aliás, perdi o meu, o Meta, devolve o meu. Devolve o meu, Meta.
1: Eu viu? Quero Facebook.
2: É, me dá, mandar um beijão pra Cláudia, tá sintonizadinha com a gente hoje. Beijo pra ela, pra Daiane, pra Dani e também pra Fernanda.
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5: 1:32.
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2: Parça, já estamos de volta.
3: Nossa, que soninha, né?
2: Nossa, me bateu um sono agora.
3: Quinta, né? Para de Zeneto Cristiano.
2: Banda cover ao nome da moda.
4: 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Essa aqui é um ditado que diz: se você não cuida, ó, cuidado, viu?

0: Justin Bieber.
1: Bem New, pra você sempre ligadinho com a gente. Segura aí quem pediu Murilo Ruf, já já tem fofoca também.
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4: 1h48.
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0: Voltando com as melhores músicas, mas antes...
1: Foca na fofoca, né?
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1: Você sabia que um filme brasileiro mudou a vida da Jennifer Lopes? Pois é. Ela revelou em entrevista que um filme mudou a vida enquanto passava por um divórcio. E ela se emocionou, inclusive, ao falar sobre esse filme brasileiro que ainda estou aqui. Uma produção brasileira estrelada pela Fernanda Torres e a vencedora do Oscar de Melhor Filme Internacional do ano passado, lembra? Segundo a artista, a obra teve um impacto tão profundo que ela chegou a afirmar que o longa mudou a vida dela. Tá vendo? E o povo não credibilizando o cinema brasileiro.
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0: Sabrina Carpenter.
1: Feeder, pra gente ir embora. Amanhã estamos de volta. Ritmo de mais um sextou. Já praticamente nos despedindo do mês de junho, hein?
0: É, tá passando rápido, como nós temos falado. Eu falei outro dia aqui que eu não vejo a hora de chegar naquele clima natalino. Nossa, que delícia.
1: Porque daí significa que a gente sobreviveu mais um ano, né?
0: Mais um ano, eu não sei se isso é bom ou é ruim.
1: Eu já vi ano que a gente arrastar, mas esse ano é o ano que tá arrastando a gente, pelo amor de Deus.
0: Ô, beijo, gente, até amanhã, hashtag sextou.
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6: 2 horas.

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3: Quinta-feira chegou e comigo, Pai Giacomini, o resumo da sua novela preferida. Confirem a nobreza do amor. Lúcia Lica nota o comportamento de Mirinho. Marta repreende os ciúmes de Virgínia. Ana Maria comenta com Graça sobre seu namoro com Manuel. Ele questiona Fortunato sobre a forma como trata Maria Helena. Tonho apresenta uma pior e o Nildo dobra a dose do remédio sem saber que foi sabotado por Mirinho. Jandal pressiona Kane a participar do evento e que escolherá sua nova esposa. O Nildo descobre que o medicamento de Tonho foi sabotado. Já, coração acelerado.
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6: 2 e 3.
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0: que é? Fala pra mim, vai.
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6: Hoje na novela das 7. Coração Acelerado não terá exibição do seu capítulo por conta da Copa. De volta amanhã, sexta-feira. Em instantes, quem ama, cuida.
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10: 2:20.

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1: 2h35.
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0: Adriana. Nancy alerta Adriana para ter cuidado com ela. Silvana deixa claro a Edmir que ninguém mexerá na herança do seu filho. Ulisses diz a Pilar que sua empresa precisa de dinheiro. Nancy diz a Adriana que as colegas do presídio estão encantadas com o trabalho da fisioterapeuta. Tom proíbe Lenice de visitar Adriana. Pedro nega a Bruno uma segunda chance, afirmando que ama Adriana. Carolina anota a atenção de Ulisses. Francesca beija o Toniel. Ulisses pede o dinheiro emprestado para um agiota. Zênia ataca Adriana e rouba sua pulseira. Amanhã muito mais um resumo de novelas. Até lá!
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1: 2h54.
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5: Quinta-feira, dia 25 de junho, sabe quem comemora aniversário hoje? Fernanda Lima. Completa 49 anos. A apresentadora, atriz, empresária, começou a carreira e alcançou grande sucesso como modelo na década de 90, desfilando pelo mundo. Na TV, fez sua estreia na MTV Brasil, comandando o Mochilão. Passou pela Rede TV antes de retomar a primeira emissora para apresentar, entre outros programas, o Luau MTV, Fica Comigo e o Video Music Brasil. Assinou com a Globo em 2005. Fazendo as férias de Angélica no videogame, mas logo se lançou como atriz. Estrelou Bang Bang, em que foi alvo de críticas na pele da mocinha Diana Bullock. No ano seguinte, por insistência de Ricardo Washington, fez ainda a pé na jaca. Seguiu como apresentadora dos programas Por Toda a Minha Vida, Amor e Sexo, marcado por polêmicas com parcelas conservadoras da sociedade, e os talent show Superstar e Popstar. Parabéns, Fernanda Lima. Parabéns pra você.
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8: 2:57. 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
1: 3:12.
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5: Hoje, sopramos velhinhas com João Carlos Martins. O pianista e maestro brasileiro teve seu trabalho reconhecido mundialmente, especialmente as gravações das obras de Bach. Irmão do jurista Ives Gandra Martins e do pianista José Eduardo. Filho de um português, nascido em Braga. Com 10 anos, já trabalhava numa gráfica, mas era fascinado pelo piano. Começou seus estudos ainda menino, no dia em que seu pai comprou um piano. Aos 8 anos, seu pai o inscreveu em um concurso para executar obras de Bach. Começou a estudar no Lice Pasteur e com 11 anos já estudava piano por 6 horas diárias. Terminou o liceu, aula com o maior professor de piano da época, um russo radicado no Brasil chamado José Clias, e venceu então o concurso da Sociedade Brito de São Petersburgo. Parabéns, João Carlos Martins. Parabéns para você.
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8: 3 horas e 30 minutos.

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14: 3:46.

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4: 4 horas.

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6: Vamos juntinhos, a partir de agora, chegando mais uma edição pra você do nosso Antena Mix. Hoje, dia 25 de junho, já nos encaminhamos para a derradeira no mês de junho, hein, gente? Mês que tá passando rápido. Vou falar uma coisa pra vocês, viu? Eu tô vestindo de festa junina, gente. Só fui numa festinha junina. Ai, que mêsinho mais mexuruca. Vamos que a partir de agora tem Antena Mix. Antena.

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1: A gente começa com Alex Warren, Ordinary, pra você.

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2: O som do Clavinho, 11h20, Sem Medo de Amar, pedindo pra curtir no ritmo dessa quinta-feira e já já tô de volta.
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3: 4h16.
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2: Rodriguinho, cheio de maldade. Se liga, participa, curta melhor.
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3: 4:31.
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2: 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Já tá chegando mais pedido do ouvinte, para que hora da gente atender a Luana, tá ligadinha? Quer pedir Sabrina Carpenter? Você sabe que o ouvinte não pede comanda, né? Texto chegando na melhor. Oh.

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2: De Ferreiro Sentença, ainda teve Michael Chute e Dilcinho pra você.
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3: 4h45.
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6: Olha aí, hein? O mais chuquitico do mundo que em dezembro estará no Brasil. Estou fazendo show, é hora de curtir Ed Sheeran por aqui. Overpass Graffiti para você!

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2: Harry Styles com Light Us Up. Finalizando mais uma edição do nosso Antena Mix. De volta amanhã no sextou. Bora que bora, minha gente. Beijo grande.
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5: 5 horas.

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2: Quinta-feira gostosa, quinta-feira feliz, ouvindo música no rádio, aí é trilegal. É 25 de junho, 25 de 2026, e começa a nossa Máquina do Tempo. Tá tudo bem com você? Tudo bem com a família? Espero que sim. Boas energias. E pra começar tem Bonnie M.

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1: Marisa Monte, seu Jorge, para melhorar? Sim, é só você querer. Tem que correr atrás, não é? Sempre com paciência. Gautier e Kimbra e Bonnie M com It's a Holy Hollywood.
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4: 5:16.

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5: Mais uma música pra arrepiar o cabelinho do braço. Mais uma lembrança maravilhosa de Earth Mix. Vale a pena ouvir de novo.
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1: Lançada no início de 1983 como a faixa título do seu segundo disco de estúdio, Sweet Dreams, é a obra-prima definitiva do duo britânico Eurythmics, formado por Annie Lennox e David Stewart. A música não apenas catapultou a banda para o super estrelato global, alcançando o primeiro lugar na Billboard Hot 100, mas também definiu a estética visual e sonora do synth-pop e do new wave dos anos 80. Após o fracasso comercial do primeiro disco, Annie e David estavam quebrados financeiramente, morando de favor e vivendo uma crise profunda no relacionamento. Eles haviam acabado de terminar o namoro, mas decidiram continuar como parceiros musicais. E vale a pena ouvir de novo!

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1: Shakira, Shakira, Waka Waka, The Wonders e também Eurythmics, Sweet Dreams. Vale a pena ouvir de novo. Daqui um pouco tem Biquinho Cavadão.
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3: 5:30.
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3: Biquíni, cavadão, cavadão do biquíni, é a Carla. Sim, mais uma sequência, mais uma lembrança maravilhosa.
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1: Clem Fisher, Faith No More, nessa versão maravilhosa, e Carla Bikini.
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6: 5:44.

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2: Vale a pena ouvir de novo mais uma atração de sucesso aqui na Máquina do Tempo, Bananarama.
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2: Lançada em 1983 como single principal do seu segundo disco de estúdio auto-intitulado Cruel Summer, é a obra-prima que transformou o trio britânico Bananarama em um fenômeno pop internacional. A música quebrou a fórmula tradicional das músicas de verão, trazendo uma melodia refrescante, empacotada em uma letra claustrofóbica, melancólica e extremamente relacionável. Enquanto a maioria das músicas pop que falam sobre o verão celebram praias, festas e romances sob o sol, Cruel Summer faz exatamente o oposto e vale a pena ouvir de novo.

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1: Fã número 1, Guilherme Arantes, e tá na hora de se pirulitar, pegar o boné e dar no pé. Obrigado pela companhia e já vou dizendo, eu sou seu fã número 1. Até amanhã!
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0: 5h59.
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0: 6 e 2.

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1: 6:13.
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2: 6:27.
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0: Sul, o governo do Brasil quer aumentar exportações, inclusive de pequenas e médias empresas.
1: E nós conversaremos sobre isso com o Laudemir Miller, presidente da Apex Brasil, a agência brasileira de promoção de exportações.
0: Hoje, na apresentação da Voz do Brasil, Mariana Jungmann e Luciano Seixas.
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0: Três aeroportos de Mato Grosso do Sul estão agora mais modernos, com capacidade ampliada e com mais conforto para os passageiros.
1: O presidente Lula esteve hoje em uma série de eventos no estado e participou agora há pouco da entrega da primeira fase das obras do aeroporto de Ponta Porã e também dos terminais de Campo Grande e Corumbá.
0: A repórter Graziele Bezerra está com a gente aqui no estúdio e tem mais informações sobre isso. Boa noite, Graziele.
2: Boa noite para você também, Luciano. Boa noite para Mariana e boa noite para o ouvinte da Voz do Brasil. Esses terminais de Campo Grande, Corumbá e Ponta Porã foram modernizados e ampliados com recursos do novo PAC. Essas obras estão no pacote de investimentos de 4 bilhões e meio de reais que a concessionária Aena está fazendo em 11 terminais, inclusive em aeroportos também de São Paulo, Minas Gerais e Pará. O ministro de Portos e Aeroportos, Tomé Franca, explicou que esses investimentos fazem parte do projeto Ampliar, que busca modernizar e também equipar aeroportos regionais.
3: Esse é o nosso desafio, é o desafio da infraestrutura aeroportuária do Brasil. A gente conseguiu fazer a requalificação dos grandes aeroportos e a gente tinha um grande desafio, que era investir e requalificar os aeroportos regionais, porque o presidente Lula entende que o transporte aéreo não é apenas para a elite, não é para uma parte da população, mas é para todos os brasileiros.
2: Bom, em Ponta Porã, que é a cidade que faz fronteira aí com o Paraguai, o terminal aeroportuário ficou 5 vezes maior. A capacidade anual saltou de 30 mil para 130 mil passageiros. O aeroporto também ganhou novos espaços comerciais, teve aí ampliação do estacionamento e mais posições para aeronaves comerciais. Na capital, Campo Grande, o aeroporto agora está preparado para receber voos internacionais com 3 pontos de embarque, novos equipamentos de inspeção, sala de embarque aí com 7 portões, a capacidade de atendimento saltou de 950 mil para 2 milhões e 600 mil passageiros por ano. E em Corumbá, cidade que dá acesso ao Pantanal, o aeroporto conta agora com novos espaços de embarque, check-in, inspeção de passageiros e estacionamento também. Além de aumentar a capilaridade logística e impulsionar o desenvolvimento da economia sul-mato-grossense, esses novos terminais também vão reforçar a infraestrutura para atender moradores, turistas, empresários e produtores que dependem, né, do transporte aéreo diariamente. Mariana, Luciano.
1: Obrigada, Graziele. Graziele Bezerra, pelas suas informações ao vivo aqui na Voz do Brasil.
0: E ainda em Mato Grosso do Sul, mais cedo, o presidente anunciou a retomada de uma fábrica de fertilizantes que vai contribuir para a segurança alimentar e o fortalecimento da produção agrícola no Brasil.
1: A obra vai contar com 5 bilhões de reais do novo PAC.

0: aqui vai gerar cerca de 8 mil empregos.
1: Os fertilizantes ricos em nitrogênio são essenciais para o rápido crescimento de plantações. Por isso, costumam ser usados para aumentar a produtividade de lavouras de soja, milho e feijão, por exemplo, para reduzir a dependência de outros países e garantir que esse produto continue fortalecendo a produção interna, o governo do Brasil anunciou a retomada das obras da unidade de fertilizantes nitrogenados 3, na cidade de Três Lagoas, no Mato Grosso do Sul. Serão investidos mais de 5 bilhões de reais com apoio do novo PAC. A ministra da Casa Civil, Miriam Belchior, destaca o potencial de obras como essa para o desenvolvimento do país.
2: Gera emprego, gera crescimento no país, é bom para todo mundo. Reúne o setor público, reúne o setor privado, as nossas estatais.
1: A retomada da construção da fábrica, que estava paralisada desde 2015, deve gerar cerca de 8 mil empregos diretos e indiretos. As operações estão previstas para começarem em 2029. O empreendimento será da Petrobras, que assinou contratos com as empresas responsáveis pela conclusão da obra. De acordo com a presidente da estatal, Magda Jambriar, a localização da fábrica é estratégica.
3: Isso é fertilizante para Mato Grosso, Mato Grosso do Sul, Goiás, Paraná, São Paulo, região que concentra nada mais, nada menos do que 40% da demanda brasileira de ureia.
1: A ureia é um dos principais fertilizantes nitrogenados utilizados pelos agricultores. Quando entrar em operação, a fábrica terá capacidade para produzir o equivalente a 16% da demanda nacional. Para o presidente Lula, a retomada da obra representa um passo importante para fortalecer a produção de fertilizantes à base de nitrogênio nacional e impacta diretamente no preço dos alimentos.
4: Você tem quase que 85% da estrutura de uma obra como essa, de repente para e fica 12 anos parada. E o Brasil pagando preços absurdos de fertilizantes que poderiam ser produzidos no Brasil, que aumenta a cada guerra que alguém quer dar no outro lá fora. E o pobre brasileiro, que vai comprar uma fruta, que vai comprar uma comida, paga o preço dessa guerra.
1: Quando a unidade de Três Lagoas entrar em operação, junto a outras três unidades comandadas pela Petrobras, a estatal projeta atender cerca de 35% do mercado nacional de ureia até 2029. Antes da retomada das fábricas, 100% da ureia consumida no país era importada. Reportagem, Márcia Fernandes.
5: E também em Ponta Porã, o presidente Lula entregou hoje mais de 1.300 títulos de terra para assentados da reforma agrária.
0: A ação faz parte do programa Terra da Gente, que visa agilizar a destinação de terras no país.
6: A segurança do título da terra chegou para 1.390 famílias do assentamento Itamaraty, em Mato Grosso do Sul. A entrega dos documentos aos produtores em um dos maiores assentamentos da reforma agrária do país foi feita pelo presidente Lula. O representante da Cooperativa dos Agricultores Familiares do assentamento Itamaraty, Ataíde Zambrushi, destacou os impactos para a comunidade.
7: Nós necessitamos desse título para as cooperativas poder crescer, recursos financeiros, água e indústria, para produzir alimento para esse Brasil. É dar de comer para a nossa agricultura, para os nossos alunos na escola, para a nossa Conab. Esse título representa muita coisa para nós.
6: Com mais de 50 mil hectares, o assentamento abriga cerca de 2.800 famílias, que produzem leite, grãos, frutas e hortaliças e que também criam pequenos animais. Com o título definitivo da terra, os assentados passam a ter estabilidade para produzir e acessar políticas públicas, como crédito e assistência técnica rural. O presidente Lula destacou o esforço do governo para fazer desapropriações que levam à reforma agrária.
4: E está ficando cada vez mais caro. Não pensa que é barato, não, porque é caro. Desapropriar uma fazenda aqui nesse estado é muito caro. Não pense que é fácil fazer. Tudo é uma guerra contra a lei. Tudo é uma guerra contra o manual. Porque o manual é quase tudo para criar dificuldade. É como se a gente estivesse subindo uma escada. A gente cansa, mas a gente não pode desanimar.
6: Também foi entregue o título de propriedade à comunidade quilombola Picadinho.

0: localizada em Dourados. Foi assinado ainda acordo para a destinação de mais 72 mil hectares no estado para a reforma agrária. A medida deve resultar na criação de 33 novos assentamentos para quase 5.800 famílias. Foram entregues ainda 42 unidades habitacionais em outros 10 assentamentos sumatogrossenses, em um investimento de R$ 4 milhões. Reportagem Luana Karen.
1: E o presidente Lula também comentou hoje assuntos internacionais.
2: Ele prestou solidariedade às vítimas do terremoto na Venezuela e ofereceu apoio ao país para a presidente venezuelana, Delcy Rodríguez.
1: E parabenizou o novo presidente eleito da Colômbia, Thaisa Vitória. Tem os detalhes.
3: Pela rede social X, o presidente Lula disse que tomou conhecimento com grande preocupação e consternação dos impactos causados pelo terremoto que assolou a Venezuela ontem. O presidente disse ainda que instruiu o Ministério de Relações Exteriores e a Embaixada do Brasil na capital venezuelana, Caracas, a avaliarem as medidas de assistência que o Brasil possa tomar para ajudar os atingidos. Ainda ontem à noite, o Itamaraty divulgou nota declarando que não há brasileiros registrados entre as vítimas até o momento. Em evento nesta quinta-feira, em Mato Grosso do Sul, o presidente Lula disse que já conversou com a presidente da Venezuela, Delcy Rodríguez.
4: Nós fizemos uma reunião com vários ministros agora. Eu falei com a presidenta Delcy da Venezuela de manhã do carro para perguntar para ela o que ela precisava que a gente fizesse. E nós estamos reunindo vários ministros para a gente mandar tudo o que for necessário mandar para a Venezuela. Água, bombeiro, defesa civil, comida, remédio.
3: E pela mesma rede social, o presidente parabenizou o povo colombiano pelo processo democrático e soberano que elegeu Abelardo de la Espriella nas eleições do último domingo. Lula destacou a amizade entre Brasil e Colômbia e disse que ela é fundamental para a superação de desafios comuns, como a preservação da Amazônia, o enfrentamento da pobreza e o combate ao crime organizado. Reportagem Thaisa Vitória.
2: E agora há pouco, o presidente Lula divulgou em uma rede social que vai enviar, na manhã dessa sexta-feira, uma missão humanitária de busca e resgate urbano na Venezuela.
1: O Brasil vai enviar um avião KC-390 da Força Aérea Brasileira, que vai sair de Guarulhos com 36 bombeiros, técnicos da Defesa Civil Nacional, da Agência Nacional de Telecomunicações e 9 toneladas de equipamentos para socorro às vítimas.
2: No sábado, o Brasil vai enviar equipamentos para montagem de um hospital de campanha, purificadores de água com painel solar, medicamentos e material médico para cirurgias.
1: Lula afirmou também que segue acompanhando o trabalho de resgate e que o Brasil vai prestar todo o apoio necessário ao povo venezuelano.
2: Benefícios tarifários do Acordo de Livre Comércio entre Mercosul e União Europeia começaram a vigorar no mês passado.
1: Com eles, inúmeras oportunidades de negócio se abrem para empresas brasileiras no continente europeu, inclusive para as pequenas e médias.
2: E o governo do Brasil quer levar aos empresários mais conhecimento sobre essas oportunidades. Por isso, amanhã vai lançar uma plataforma voltada para eles.
1: Quem nos conta os detalhes sobre isso é o presidente da Agência Brasileira de Promoção das Exportações, a Apex Brasil, Laudemir Miller, que fala conosco ao vivo de São Paulo agora. Boa noite, presidente.
5: Boa noite.
1: Presidente, amanhã o senhor vai participar junto com o vice-presidente Geraldo Alckmin e o ministro do Desenvolvimento, Indústria, Comércio e Serviços, Márcio Elias Rosa, de um encontro com empresários, para apresentar a eles as oportunidades de negócios que podem surgir a partir da entrada em vigor do Acordo de Livre Comércio entre o Mercosul e a União Europeia, né? Que oportunidades são essas?
5: Olha, são oportunidades trilionárias. O Acordo Mercosul-União Europeia está trazendo um dos maiores, está formando os maiores blocos do mundo, maiores blocos econômicos. E para vocês terem uma ideia, a Europa, ela traz de fora do bloco, ela importa 3 trilhões de dólares. E o acordo, ele vai abranger mais de 9 mil produtos, sendo que desses 5 mil produtos já estão com tarifa zero. E o que que significa na prática? Significa que, por exemplo, hoje, né, antes do acordo, para a gente exportar um mel para a Europa, o produtor brasileiro pagava 17% de tarifa, de imposto. Para exportar

0: uva, tinha que pagar 11, 12%. Para exportar máquina, tinha que pagar imposto também. E com o acordo, essas tarifas vão reduzir e nós temos 5 mil produtos que essa tarifa já é zero. Então, isso vai melhorar muito os negócios do Brasil e vai dar acesso a um mercado de 3 trilhões de dólares.
1: E vocês vão apresentar também, né, presidente, ferramentas para que esses empresários possam aproveitar melhor essas oportunidades. Uma delas é uma plataforma desenvolvida pela Apex Brasil sobre produtos brasileiros aptos a disputar esse espaço no mercado europeu, não é isso? Fala mais para a gente sobre essa plataforma, como é que ela vai funcionar?
0: É isso mesmo, Mariana. É porque o que a gente quer é que cada empresário ele possa ter a exata noção de qual que é a situação do seu produto. Ou seja, eu estou produzindo aqui o meu produto, ele, afinal de contas, a tarifa caiu ou não, quanto que é, qual é o benefício que eu vou ter nesse acordo, né? Então, essa ferramenta ela vai estar disponível, é uma ferramenta que pode ser usada no computador, pode ser usada no celular e cada um vai poder saber exatamente a sua situação, o produto que ele tem, o quanto que ele está sendo beneficiado. Mas saber qual é a oportunidade, né? É só o primeiro passo. O que a gente quer mesmo é que esse empresário possa transformar essa oportunidade em negócio. E por isso que a Apex Brasil, junto com vários parceiros, nós já planejamos, a gente tem uma programação de nos próximos 12 meses, até julho do ano que vem, nós vamos fazer 150 eventos de negócios só para o mercado europeu, onde a gente pretende aí beneficiar em torno de 2.600 empresas para que o empresário conheça a oportunidade que tem, mas principalmente em conhecendo essa oportunidade, possa encontrar compradores europeus e aí sim exportar e fazer negócio.
2: Bom, e essa plataforma pode também estimular as pequenas e médias empresas brasileiras a entrarem nesse novo mercado trilionário, né, que o senhor falou. O estímulo às exportações de empresas de pequeno porte é uma das metas da Apex para os próximos anos, não é isso?
0: Exato, Luciano. Isso é muito importante. É que todo mundo que tá ouvindo a voz do Brasil, os nossos empresários, as nossas cooperativas, os nossos produtores rurais, acreditem que a exportação é possível para todo mundo. É possível para os médios e também é possível para os pequenos. O que que precisa fazer? Tem que se preparar, tem que entender o mercado e nisso a Apex Brasil pode ajudar muito, com ferramentas de inteligência de mercado, planos de negócios e principalmente participar das nossas feiras, das nossas rodadas de negócios, tanto no exterior como no Brasil, quando a gente traz compradores internacionais ao Brasil. Então, essa é uma grande mensagem, que é uma grande oportunidade para todos, pequenos e médios também têm essa oportunidade. Se prepararem, contando com o nosso apoio, a gente tem uma segurança muito boa de que também essa oportunidade vai ser viável e se transformar em negócio para eles.
1: Agora, o senhor mencionou anteriormente alguns itens que vão estar beneficiados aí pelo acordo, mel, por exemplo. A Apex já mapeou, né, o que vai ter essa redução tarifária para exportação para a Europa. Esses itens, eles coincidem com aqueles que vão ter aumento de tarifas imposto pelos Estados Unidos, né, no, na última taxação? Ou seja, a minha pergunta é, as oportunidades na Europa, elas podem ajudar a reduzir o impacto dessa taxação norte-americana?
0: Sim, elas podem sim, né? Estados Unidos continua sendo um mercado muito importante. A gente continua promovendo as empresas e os produtos brasileiros nos Estados Unidos, mas a Europa é uma grande oportunidade que se abre também para os exportadores brasileiros. E para vocês terem uma ideia, a exportação do Brasil para os Estados Unidos, se a gente comparar janeiro a maio do ano passado com janeiro a maio deste ano, houve uma redução de em torno de 2 bilhões de dólares da nossa exportação. Só que ao mesmo tempo que nós caímos a nossa exportação para os Estados Unidos, o Brasil aumentou a exportação para a Europa. Nós exportamos a mais 1 bilhão e meio para a Europa. Nós exportamos 8 bilhões a mais para a China e exportamos, por exemplo, para a Índia, quase 2 bilhões de dólares a mais também. Então, embora tenha caído a exportação para os Estados Unidos, o Brasil bateu recorde de exportação esse ano, se a gente pegar janeiro a maio, onde nós tivemos 12 bilhões de dólares a mais. E interessante, Luciano, é que das 2 mil empresas que estão com a Apex Brasil, que a gente trabalha, que a gente apoia e

0: exportam para os Estados Unidos, nós tivemos 72% dessas empresas, elas diversificaram o mercado. Elas continuam exportando para os Estados Unidos, mas passaram também a exportar para outros mercados.
1: Presidente, nós temos apenas um minutinho a
0: Inclusive para a
1: mais.
0: diversificação.
1: Atualmente, o comércio entre Brasil e União Europeia movimenta cerca de 100 bilhões de dólares por ano. Você já tem uma estimativa de quanto esse fluxo pode crescer com a entrada em vigor, né, desse acordo?
0: Olha, Luciano, nós fizemos um estudo pegando
1: Estava vendo, né?
0: só 543 produtos, que são aqueles que a gente tá priorizando. Só esses 543 produtos, na estimativa da Apex Brasil, no nosso estudo, que são os nossos produtos prioritários, eles podem render ao Brasil no curto prazo, nos próximos 12 meses, um incremento de exportação de até 1 bilhão de dólares. E aí, basta também colocar que a gente tem não só esses 543, mas a gente tem milhares de outros produtos também com oportunidade, de modo que eu acho que a gente está com uma expectativa muito positiva de ter um crescimento aí de pelo menos 1 bilhão de dólares nos próximos meses para a Europa.
2: Muito bem, nós conversamos com Laudemir Miller, presidente da Apex Brasil, a Agência Brasileira de Promoção de Exportações. Muito obrigada pela sua entrevista aqui à Voz do Brasil, presidente.
0: Obrigado, Mariana. Boa noite a todos.
1: Garantir acesso à educação, lazer e proteção para crianças e adolescentes é um dever do Estado e de toda a sociedade, como estabelece a Constituição Federal.
2: Mas essa realidade ainda é distante para mais de 1 milhão e 600 mil jovens de todo o país submetidos ao trabalho precoce.
1: Para mudar esse cenário, o Ministério do Trabalho e Emprego lançou o novo Plano Nacional de Erradicação do Trabalho Infantil.
2: Com metas válidas até 2035, a iniciativa quer fortalecer a rede de fiscalização e assistência social em todo o Brasil.
3: Brincar, estudar e se desenvolver, direitos que ainda estão longe da realidade de milhões de crianças e adolescentes brasileiros. Segundo o IBGE, em 2024, o país registrou cerca de 1 milhão 650 mil crianças e adolescentes entre 5 e 17 anos em situação de trabalho infantil. O Nordeste concentra o maior número de casos, com 506 mil crianças e adolescentes nessa condição, seguido pelas regiões Sudeste, Norte, Sul e Centro-Oeste. Entre as principais causas estão a desigualdade social, a baixa renda familiar e a evasão escolar. No Brasil, qualquer trabalho é proibido para menores de 14 anos. Dos 14 aos 16 anos, só é permitido na condição de jovem aprendiz. Para enfrentar esse problema, o Ministério do Trabalho e Emprego lançou o Plano Nacional de Prevenção e Erradicação do Trabalho Infantil e Proteção a Adolescentes no Trabalho, com vigência até 2035. Uma conquista coletiva, destacou Roberto Guimarães, Coordenador Nacional de Erradicação do Trabalho Infantil.
4: Esta quarta edição representa avanços significativos e confere maior estabilidade, continuidade e capacidade de planejamento de longo prazo.
3: O documento reúne metas, indicadores e estratégias para fortalecer a proteção de crianças e adolescentes em todo o país. A proposta foi construída de forma coletiva, com participação do governo, trabalhadores, empregadores, sistema de justiça, sociedade civil e organismos internacionais. Para o ministro do Trabalho e Emprego, Luiz Marinho, cabe à sociedade monitorar, fiscalizar as metas do plano e combater o trabalho infantil.
5: Esse é o compromisso deste quarto plano. O compromisso de todos e todas, para que nós possamos sonhar e trabalhar para realizar esse sonho, para um dia sermos declarados trabalho infantil erradicado.
3: Para adolescente de Sergipe, Ellen Hipólito, representante do comitê que debateu o novo plano, lugar de criança não é no trabalho, é na escola, no brincar e na oportunidade de sonhar com um futuro melhor.
6: É por isso que esse plano, ele é muito mais do que um documento. Ele representa a construção de oportunidades e para que crianças e adolescentes eles possam realmente estar na escola e sonhar, que é o que a gente sempre quer na nossa infância.
3: Com duração de 10 anos, o novo plano vai orientar as políticas públicas de combate ao trabalho infantil em todo o país. A meta é fortalecer a rede de proteção e garantir que crianças e adolescentes tenham acesso à educação, ao lazer e ao desenvolvimento pleno de seus projetos de vida. Reportagem Pablo Mundim.
1: Essas foram as notícias do governo do Brasil.
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2: Fique agora com as notícias do Poder Judiciário e do Congresso Nacional. Boa noite.
1: Boa noite para você, até amanhã.

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1: Você vai ouvir agora notícias do Poder Judiciário.
2: STF começa a julgar ações que questionam a exclusão de pessoas com autismo da isenção de impostos na compra de veículos.
3: STJ valida o uso da ferramenta conhecida como teimosinha em execuções fiscais.
2: TSE lança manual do eleitor.
3: Boa noite, eu sou Marcela Luiza.
2: E eu sou Walter Lima.
3: O Supremo Tribunal Federal começou a analisar dispositivos da regulamentação da reforma tributária que restringiram a isenção de impostos na compra de veículos por pessoas com deficiência.
2: A discussão envolve as regras de isenção do imposto sobre bens e serviços e da contribuição sobre bens e serviços instituídos pela reforma tributária.
3: Pela nova legislação, pessoas com deficiência têm direito à alíquota zerada na compra de veículos, mas o benefício foi restrito ao excluir situações que demandam suporte à mobilidade, como o autismo de nível 1. Na sessão de hoje, o plenário escutou as partes do processo. Depois, o julgamento foi suspenso e será retomado em uma outra data ainda a ser definida. A reiteração automática de ordens de bloqueio via Cisbajude pela chamada teimosinha é medida legítima para efetivar a execução, cabendo ao executado demonstrar causas impeditivas do gravame.
2: Essa tese do STJ deve ser seguida pelos tribunais de todo o país. Fátima Uchoa.
4: A teimosinha permite a repetição automática das ordens de bloqueio de dinheiro nas contas bancárias do devedor sem necessidade de nova decisão judicial. Para o relator na primeira sessão do STJ, ministro Sérgio Coquina, essa ferramenta contribui para a efetividade da execução, a duração razoável do processo e a eficiência da prestação jurisdicional, além de contribuir para impedir o esvaziamento de contas pelo devedor e aumentar as chances de localização de ativos financeiros para satisfazer o crédito. Ainda segundo o ministro, o risco de a teimosinha alcançar valores protegidos por lei é controlado pelos meios legais de impugnação e pelo dever do juiz de cancelar indisponibilidades irregulares ou excessivas.
3: TSE lança Manual do Eleitor, um guia que reúne as principais orientações para quem vai participar das eleições 2026.
2: O anúncio foi feito pelo presidente do TSE, ministro Cássio Nunes Marques, durante sessão desta quinta-feira. Estevão Furtado.
5: Além das versões impressa e digital do manual, a iniciativa também prevê vídeos explicativos no canal da Justiça Eleitoral no YouTube, um site exclusivo e conteúdos nas redes sociais do Tribunal. Entre as orientações estão a obrigatoriedade de apresentar um documento oficial com foto para votar e a proibição do uso de celular na cabine de votação, medida que garante o sigilo do voto. O presidente também destacou o lançamento do programa Seu Voto Importa, que amplia ações de inclusão e acessibilidade nas eleições e busca incentivar especialmente a participação de jovens de 16 e 17 anos no processo eleitoral.
3: Estatal é condenada a indenizar analista de RH ameaçada com canivete.
2: A trabalhadora deve receber R$12 mil por danos morais. Marja Lacerda.
6: A analista trabalhava em uma empresa que prestava serviços para a Celesc Distribuição em Blumenau, Santa Catarina. Quando a empresa foi vendida, o salário dos empregados passou a atrasar. Um deles, num ato de desespero, fez a analista refém, a ameaçando de morte. Para os ministros do TST, a Celesc, como empresa contratante, também é responsável por descumprir as normas de segurança no trabalho, permitindo que a trabalhadora terceirizada fosse exposta à situação de risco.
3: Justiça Federal atende a pedidos do MPF e determina consolidação de terra indígena no Pará.
2: Entes governamentais foram condenados a pagar mais de R$2 milhões por danos morais coletivos por omissão histórica. Vanessa Pereira.
7: A sentença reconheceu a validade do decreto estadual publicado em 1945, que garante o direito do território ao povo indígena Amanaié, no Pará. Além do pagamento de indenização por danos morais coletivos e por omissão histórica, o governo do Pará, o Instituto

0: de Terras do Pará, a União e a FUNAI deverão fazer estudos técnicos e realizar a retirada de ocupantes irregulares da área.
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1: Uma boa noite.
2: E até amanhã.
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5: Eu sou Paula Groba.
6: E eu sou Humberto Pinheiro.
5: E estes são os destaques de hoje do Jornal do Senado, que começa agora.
6: Próximo presidente da República enfrentará desafio de ajuste fiscal, aponta relatório da IFE.
5: Discussão no STF sobre controle de gastos públicos repercute no Senado.
6: Nova lei amplia atendimento no SUS para pessoas com dor crônica.
5: Boa noite.
6: Boa noite.
5: Existem dores que duram meses ou até anos, afetam milhões de brasileiros e podem comprometer o trabalho, o sono e a qualidade de vida.
6: Para ampliar o atendimento a esses pacientes, uma nova lei garante assistência integral pelo SUS e cria o Dia Nacional de Conscientização e Enfrentamento da Dor Crônica. A repórter Marcela Cunha tem os detalhes.
7: As pessoas que convivem com dor crônica agora têm direito a atendimento integral pelo SUS. O texto prevê acompanhamento na rede pública e determina que o paciente seja informado sobre os riscos e possíveis efeitos adversos dos tratamentos. Segundo a Sociedade Brasileira de Estudos da Dor, a condição atinge cerca de 60 milhões de pessoas no Brasil. Para o senador Dr. Irã, do Progressistas de Roraima, a medida corrige uma lacuna no acesso a tratamento.
8: Um tema tão importante que é negligenciado pelo nosso Sistema Único de Saúde, que tem um tripé pétreo da universalidade, da equidade e da integralidade, que é o nosso SUS. Ao fazer a defesa desse projeto, você beneficia essas pessoas para que elas tenham acesso amplo e rápido ao nosso sistema de saúde, pessoas com dor crônica, e eu me incluo aqui, e assim é com muitas pessoas.
7: A nova lei também cria o Dia Nacional de Conscientização e Enfrentamento da Dor Crônica em 5 de julho. A data será representada pela cor verde e deve estimular campanhas sobre prevenção, diagnóstico, opções de tratamento e combate ao preconceito contra quem vive com dor constante. Para a senadora doutora Eudócia, do PSDB de Alagoas, a criação de uma data nacional tem um papel estratégico na ampliação da conscientização e na mobilização de profissionais e gestores em torno do tema.
9: A iniciativa confere visibilidade a uma condição que afeta milhões de brasileiros e que muitas vezes permanece invisível no debate público. A dor crônica compromete a qualidade de vida, limita a autonomia e interfere nas relações sociais, familiares e profissionais, configurando um importante desafio para o sistema de saúde e para a sociedade.
7: O projeto teve origem na Câmara dos Deputados e foi aprovado pelo Senado em maio, sob relatoria do senador Flávio Arnes, do PSB do Paraná. A regulamentação pelo Executivo deverá detalhar como esse acompanhamento será oferecido no SUS.
5: E o senador astronauta Marcos Pontes, do PL de São Paulo, defendeu que a avaliação para o exercício da atividade médica seja realizada pelo Conselho Federal de Medicina e não pelo Ministério da Educação, como prevê a medida provisória editada pelo governo federal. A proposta torna obrigatória a aprovação de um exame nacional para exercer a profissão. O texto já está em vigor, mas ainda precisa ser analisado pelo Congresso Nacional.
6: Segundo o parlamentar, a certificação dos profissionais deve ficar sob responsabilidade da entidade que representa a categoria, de forma semelhante ao que ocorre com a Ordem dos Advogados do Brasil. Já o MEC, caberia avaliar a formação dos estudantes, além de fiscalizar a qualidade dos cursos de graduação. Para Marcos Pontes, é necessário separar as funções de formação e fiscalização. Ele afirma que o órgão responsável pelo ensino não deve ser o mesmo encarregado de atestar a proficiência dos futuros médicos.
10: A função do Conselho Federal de Medicina é a avaliação dos profissionais. Assim como é feito na advocacia, você tem os cursos de formação de advogados e depois você tem a OAB, para que o profissional possa

0: ser certificado pelos seus pares para poder exercer essa profissão, da mesma forma da medicina.
1: O Supremo Tribunal Federal vai analisar uma proposta de súmula vinculante que pode impedir a criação de despesas públicas ou a concessão de benefícios sem a indicação do impacto no orçamento e da fonte de recursos para custeá-los.
2: O tema repercutiu no Senado. Os detalhes com o repórter Alexandre Campos.
3: Na opinião do senador Eduardo Girão, do Novo do Ceará, o Brasil não precisa escolher entre irresponsabilidade fiscal e ativismo judicial. O caminho correto, na visão dele, é cumprir a Constituição, respeitar a lei de responsabilidade fiscal e preservar o papel de cada poder. Já o senador Oriovisto Guimarães, do PSDB do Paraná, classificou de oportuna a proposta de súmula vinculante.
4: Vem no momento em que o país está ampliando gastos, desrespeitando a lei de responsabilidade fiscal, e é preciso que aqueles que querem que essa lei seja cumprida recorram ao Supremo e que o Supremo tenha um instrumento dessa súmula vinculante para facilitar os julgamentos e para que realmente a lei da responsabilidade fiscal seja respeitada.
3: Para Marcos Pestana, diretor executivo da Instituição Fiscal Independente, órgão vinculado ao Senado, que tem como uma de suas atribuições mensurar o impacto fiscal, especialmente os decorrentes de decisões dos poderes da República, a iniciativa é redundante. Ele explicou que a Constituição e a Lei de Responsabilidade Fiscal já exigem que qualquer gasto extra proposto venha acompanhado de medida compensatória, como corte de despesa ou aumento de tributos.
1: E quem assumir a presidência da República no próximo ano terá pela frente um grande desafio: equilibrar as contas públicas.
2: Um relatório da Instituição Fiscal Independente alerta que, sem medidas de ajuste, a dívida do governo pode alcançar um nível recorde na próxima década. A reportagem é de Douglas Castilho.
5: Segundo a entidade, a instabilidade em alguns dos maiores produtores de petróleo do mundo pressiona a inflação e prejudica o poder de compra das famílias, o que deve levar o Banco Central a manter uma política de juros altos por mais tempo. Assim, o relatório prevê que a inflação feche o ano em 5%, resultado acima do teto da meta, e que a taxa Selic diminua apenas 0,25 ponto percentual. O diretor da IFE, Alexandre Andrade, explicou como todo esse processo acontece na prática, dando o exemplo do diesel.
6: O diesel mais alto vai afetar fretes, custo de transporte de mercadorias, e isso tudo é repassado para os preços finais dos produtos. Então, a depender dos desdobramentos do conflito, isso tende a ser muito ruim para os índices de inflação.
5: Apesar desse aspecto negativo, o Brasil pode se beneficiar em outro ponto, ao menos no curto prazo. Como grande produtor de petróleo, o país aumenta o preço da venda, ganha dividendos pagos pela Petrobras e ainda melhora a arrecadação de tributos, cumprindo a meta fiscal no ano. Mas o relatório reforçou a preocupação com o aumento constante da dívida pública, que, segundo o documento, pode chegar a níveis insustentáveis em 2036.
1: O senador Isalci Lucas, do PL do Distrito Federal, destacou a instalação da Frente Parlamentar Mista de Defesa dos Feirantes. Segundo o parlamentar, a iniciativa busca fortalecer a atividade das feiras livres e valorizar os trabalhadores do setor.
2: Isalci defendeu ainda projeto de autoria da senadora Leila Barros, do PDT do Distrito Federal, que propõe a criação de regras para garantir que os feirantes que trabalham há pelo menos 5 anos na mesma feira não precisem se submeter à licitação e tenham o direito de transferir o ponto para familiares.
7: Eles estão passando por um momento difícil porque o governo não tem a sensibilidade, está querendo licitar todos os boxes das feiras. Quer dizer, os grandes empresários que têm grana vão lá e vão ganhar a licitação.
1: E o fim da escala 6x1 terá sessão de debate temático no Senado. A sessão será no dia 1º de julho. O objetivo é discutir os impactos sociais, econômicos e produtivos da redução da jornada de trabalho.
2: A PEC, aprovada pela Câmara, reduz a carga semanal de 44 para 40 horas, garante 2 dias de descanso e prevê uma implementação gradual ao longo de 14 meses. Repórter Lana Dias.
8: Devem participar do debate especialistas, representantes do governo, do setor produtivo e dos trabalhadores. O presidente do Senado, Davi Alcolumbre, também confirmou a presença da Frente Nacional de Prefeitas e Prefeitos. O senador Randolfe Rodrigues, do PT do Amapá, diz ter expectativas tentativas de votar o texto antes do recesso parlamentar.
9: Então nós temos até 17 de julho para votar o fim da 6x1 e a instituição da escala 5x2. Eu estou confiante que, antes de entrarmos em recesso, nós apreciaremos.
8: Mas o senador Oriovisto Guimarães, do PSDB do Paraná, disse que

0: proposta não deveria ser votada em período próximo às eleições.
1: E votar essas coisas em período pré-eleitoral é uma loucura. A escala 6x1 é a maior de todas as bombas fiscais.

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1: Avança projeto que amplia a promoção de eventos do esporte feminino.
2: Propostas ampliam suporte para mulheres grávidas e mães que estudam.
1: Câmara prioriza emissão de documento à vítima de violência doméstica.
2: Parlamentares aprovam novo símbolo para a identificação da pessoa idosa.
1: Boa noite. Os deputados aprovaram um projeto que estabelece um novo símbolo nacional para identificar pessoas idosas. O texto pode seguir agora para o Senado, como informa a repórter Sofia Peçanha.
3: A Comissão de Constituição e Justiça da Câmara aprovou o projeto que institui um novo símbolo nacional de identificação da pessoa idosa. Hoje, o símbolo mais conhecido é o desenho de uma pessoa curvada com bengala. Pelo projeto, essa imagem será substituída por um novo símbolo, uma pessoa em pé acompanhada da inscrição 60+. O texto altera o Estatuto da Pessoa Idosa e a Lei de Atendimento Prioritário para determinar que um novo símbolo seja utilizado em assentos preferenciais no transporte coletivo, vagas de estacionamento, filas e caixas prioritários, além de demais sinalizações destinadas ao atendimento preferencial da população idosa. Na justificativa do projeto, o autor, o deputado Gabriel Nunes, do PSD da Bahia, argumentou que o símbolo atual passa uma imagem negativa e estereotipada do envelhecimento, associando a pessoa idosa à fragilidade e à limitação física. A relatora do projeto, na Comissão de Constituição e Justiça, a deputada Maria do Rosário, do PT do Rio Grande do Sul, afirmou que o país vive uma mudança no perfil da população.
4: Nós estamos cada vez mais velhos, mas nós queremos a longevidade com qualidade de vida. As próprias palavras que a gente usa, parece que a gente fala sobre o mundo produtivo quando não estamos aposentados. E quando estamos aposentados, falamos em inativo.
3: O projeto não muda direitos nem cria novos benefícios para a população idosa, apenas altera a identificação visual. Essa padronização do símbolo, segundo a Maria do Rosário, também ajuda no reconhecimento dos direitos da pessoa idosa em diferentes ambientes.
4: Esses símbolos unificados no plano nacional contribuem também para que, independente do letramento da pessoa, a gente olhe para uma vaga de estacionamento, para um espaço, para uma fila e faça cumprir as demais leis, seja na saúde, seja no estacionamento, como eu falei, seja em todas as áreas. Então, eu creio que criar esse símbolo hoje faz uma diferença para um Brasil que quer assegurar dignidade, direitos e respeito, sobretudo, à pessoa idosa.
3: Alguns estados já utilizam o símbolo sugerido em suas regiões, mas agora o projeto institui a imagem como símbolo oficial em todo o país. Aprovado pelas comissões da Câmara, o projeto seguirá para o Senado. Da Rádio Câmara de Brasília, Sofia Peçanha.
0: Segurança Pública.
2: Adilson Barroso, do PL de São Paulo, apresentou projeto que cria um sistema de alerta por aplicativo para avisar vítimas de violência doméstica sobre a aproximação de agressores monitorados por tornozeleira eletrônica.
1: Adilson Barroso ressalta que a ferramenta permite chamar o serviço de emergência com envio da localização em tempo real, registrando as violações como elemento de prova. Ele acrescenta que, segundo o projeto, o poder público poderá fornecer celular às vítimas atendidas.
0: Votação.
2: A Câmara dos Deputados aprovou prioridade na emissão de documentos para mulheres vítimas de violência doméstica. A repórter Júlia Lopes conta como deve funcionar.
5: Mulheres vítimas de violência doméstica que tiverem seus documentos destruídos ou roubados pelo agressor poderão ter atendimento prioritário para emissão de novos documentos. A medida está prevista no projeto de lei do deputado Duda Ramos, do Podemos de Roraima, aprovado pela Comissão de Constituição e Justiça da Câmara dos Deputados. A proposta altera a Lei Maria da Penha e também poderá beneficiar os dependentes da vítima. A mudança busca fortalecer a proteção e a autonomia das mulheres ao reconhecer a importância da documentação pessoal para garantir independência e acesso a direitos. O texto prevê atendimento prioritário em órgãos de identificação civil, cartórios e demais entidades responsáveis pela emissão de documentos com medidas de segurança e proteção da privacidade das vítimas. A regra vale para todos os documentos pessoais da mulher e de seus dependentes. O relator da proposta, deputado Diego Garcia, do União do Paraná, destacou que o projeto prevê mecanismos de proteção e sigilo durante todo o processo.
6: A comprovação será feita presencialmente por meio do boletim de ocorrência.

0: ou outro documento equivalente que comprove a situação de violência doméstica. E um ponto muito importante, o projeto também garante que todo esse processo seja feito com segurança e sigilo, protegendo a vítima e evitando qualquer risco adicional à sua integridade.
1: O texto aprovado também altera o Código Penal. Assim, a retenção, subtração ou destruição de documentos da mulher ou de seus dependentes será classificada como violência psicológica contra a mulher. O projeto que garante prioridade na emissão de novos documentos para vítimas de violência doméstica segue agora para análise no Senado. Da Rádio Câmara de Brasília, Júlia Lopes.
2: Direitos Humanos.
3: O projeto que obriga pais agressivos a participar de programa de prevenção de violência pode seguir para o Senado. A repórter Paula Bittar tem os detalhes da proposta.
4: A Comissão de Constituição e Justiça da Câmara aprovou um projeto que obriga pais ou responsáveis que tenham praticado violência contra criança ou adolescente a participar de programas de prevenção desse tipo de agressão. A relatora na CCJ, a deputada Laura Carneiro, do PSD do Rio de Janeiro, disse que o texto se harmoniza com a Constituição Federal, que assegura às crianças com prioridade a proteção integral e o resguardo contra toda forma de negligência, violência, crueldade e opressão. O texto aprovado modifica o Estatuto da Criança e do Adolescente para estabelecer que, uma vez verificada a hipótese de violência física, sexual, psicológica, negligência ou abandono, a autoridade judicial poderá determinar, além do afastamento do agressor da moradia, seu ingresso em programas de prevenção de violência contra crianças ou adolescentes. O autor do projeto, o deputado José Medeiros, do PL de Mato Grosso, disse que a proposta caminha no sentido de trabalhar a saúde mental desses agentes.
5: Um projeto muito importante, porque trata, inclusive, sobre saúde mental. Nós temos vários casos, por exemplo, de violência doméstica em casa com crianças e que chega ao óbito. Esse projeto, ele amplia a atuação do juiz. Ele dá instrumentos para que o juiz possa, não só a questão da pena ali, que ele tem que se ater a isso, mas também demandar um tratamento para a saúde mental do pai ou da mãe que estiver envolvido em casos de violência contra crianças.
4: A proposta que obriga pais ou responsáveis que tenham praticado violência contra criança ou adolescente a participar de programas de prevenção desse tipo de agressão já pode seguir para análise do Senado, a menos que haja recurso para votação antes pelo plenário da Câmara. Da Rádio Câmara de Brasília, Paula Bittar.
2: Justiça.
6: A Câmara aprovou a proibição de candidatura ao Conselho Tutelar de pessoas condenadas por crimes graves. A repórter Fabielle Pires nos conta quais são os casos.
7: A Câmara dos Deputados aprovou uma proposta que proíbe a candidatura ao cargo de Conselheiro Tutelar de pessoas condenadas por crimes graves. Atualmente, para ser integrante de Conselho Tutelar, os candidatos devem ter reconhecida idoneidade moral. Mas a lei não lista critérios para esse requisito. Por isso, a deputada Ana Paula Lima, do Partido dos Trabalhadores de Santa Catarina, apresentou a mudança para impedir que condenados por crimes graves não possam concorrer. O Conselho Tutelar é um órgão de fiscalização que busca garantir que crianças e adolescentes tenham seus direitos respeitados. Os membros são eleitos em cada município a cada 4 anos. A relatora da proposta, deputada Laura Carneiro, do PSD do Rio de Janeiro, que foi secretária de Assistência Social, defendeu a importância dos conselheiros tutelares na proteção de crianças e adolescentes que estão em situação de vulnerabilidade. Ela julga que não pode ser conselheiro tutelar qualquer pessoa.
8: Não pode ser conselheiro tutelar aquele que comete um crime. Né? Mesmo que ele tenha cumprido a sua pena, ele tem, sob a sua tutela, aquele delito que foi cometido na sua história.
7: O texto final aprovado foi elaborado pela relatora. Laura Carneiro definiu os crimes graves como aqueles previstos em algumas leis de combate à violência, como a Lei de Crimes Hediondos, crimes violentos previstos na Lei Maria da Penha, além de crimes de injúria contra criança e adolescente, racismo e de improbidade administrativa. O projeto que proíbe a candidatura ao cargo de conselheiro tutelar de pessoas condenadas por crimes graves foi aprovado por todas as comissões e segue agora para análise do Senado. Da Rádio Câmara de Brasília, Fabielle Pires.
2: Economia.
3: Dimas Gadelha, do PT do Rio de Janeiro, apoia o projeto que proíbe a exploração, a oferta e a publicidade de apostas de cota fixa. A proposta revoga a legislação que regulamenta as bets e

0: prevê o bloqueio de plataformas, aplicativos e transações financeiras ligadas à atividade.
1: Dimas Gadelha alerta para o aumento do endividamento das famílias e para os prejuízos à saúde mental associados às apostas online. Segundo ele, a ideia é conter os impactos sociais e econômicos dessa atividade, prevendo inclusive punições para quem facilitar o acesso a plataformas proibidas.
2: Relações Exteriores.
0: Comissão aprova revogação de confisco de bens de alemães, japoneses e italianos por causa da Segunda Guerra Mundial. A repórter Maria Neves contextualiza a proposta.
3: A Comissão de Relações Exteriores da Câmara aprovou o projeto do deputado Kim Kataguiri, destinado a revogar um decreto de 1942, que tinha por objetivo confiscar bens de alemães, japoneses e italianos. Durante a Segunda Guerra Mundial, de 1939 a 1945, Japão e Itália se alinharam ao governo alemão de Adolf Hitler e formaram o chamado Eixo. No Brasil, o presidente da época era Getúlio Vargas, que ao final do conflito se alinhou aos adversários do Eixo, grupo chamado de Aliança e formado por França, Inglaterra, Estados Unidos e a antiga União Soviética. Foi nesse contexto da guerra que o governo brasileiro editou o decreto agora revogado. Kim Kataguiri ressalta que japoneses, alemães e italianos não tinham nenhuma influência ou participação nas decisões políticas e militares tomadas pelos governos de seus países durante a guerra. Para o deputado, manter o decreto em vigor não faz nenhum sentido e afronta os princípios de justiça e igualdade. Relator do texto, o deputado Luiz Felipe de Orleans e Bragança, do PL de São Paulo, afirma que a norma já era injusta em 1942. Ele ressalta que os imigrantes alemães, japoneses e italianos e seus descendentes jamais deveriam ter sido punidos pelas ações dos governos do Eixo. Hoje, na opinião do parlamentar, o decreto contraria o Estado Democrático de Direito.
4: Na diplomacia, os gestos são muito importantes. Esperamos que a revogação de norma tão cruel sirva como gesto de amizade em face de países tão caros à política externa brasileira e às relações internacionais do país.
3: Ainda em 1946, um decreto do então presidente Eurico Gaspar Dutra devolveu bens e direitos dos cidadãos italianos. As propriedades confiscadas de alemães e japoneses foram restituídas ao longo dos anos. Apesar disso, o decreto de 1942 nunca foi revogado. A última propriedade tomada pelo governo brasileiro na época era uma escola japonesa localizada em Santos, no litoral de São Paulo. Em 2018, o prédio foi devolvido à Associação Japonesa de Santos como parte das comemorações dos 110 anos da imigração japonesa para o Brasil. Os bens não reclamados foram incorporados ao patrimônio da União. O projeto que revoga decreto de Getúlio Vargas que confiscava bens de alemães, japoneses e italianos ainda será analisado pela Comissão de Constituição e Justiça. Da Rádio Câmara de Brasília, Maria Neves.
2: Educação.
1: Propostas ampliam a rede de apoio para grávidas e mães que estudam. A reportagem é de José Carlos Oliveira.
5: As comissões da Câmara dos Deputados analisam 5 projetos de lei que ampliam o apoio a estudantes grávidas em período pós-parto ou que estejam amamentando. A intenção é criar condições nas escolas e universidades para que elas possam se manter nos cursos normalmente. A relatora, a deputada Cristo Nieto, do PL do Rio de Janeiro, apresentou o texto consolidado das propostas nas comissões da Mulher e de Previdência e Assistência Social.
6: A gente sabe que tem um momento que é muito sagrado para a mulher, que é justamente a maternidade. Agora, também também não é justo que uma mulher, justamente por estar grávida, por estar passando pelo período depois, no caso, puerpério, parto, que ela tenha ali algum tipo de cerceamento dos seus direitos, né? E principalmente esse vínculo materno-infantil. O projeto, ele promove um acolhimento, ele viabiliza a oportunidade para que a mulher possa ter

0: o seu direito à educação assegurado.
1: O texto altera a Lei de Diretrizes e Bases da Educação Nacional para garantir adaptações necessárias nas instituições de ensino. A lei que regula os exercícios escolares em casa também ganha novas regras específicas para essas estudantes, sobretudo em relação a acompanhamento pedagógico e material didático. Cristo Nieto cita outros benefícios.
0: Às vezes a flexibilização de prazos administrativos, para que ela possa entregar eventualmente a monografia com um tempo um pouquinho mais dilatado, porque é uma questão de direito. Então, no ambiente acadêmico, a gente precisa de oferta mesmo, de espaços que possa a mulher amamentar o seu bebê, que ela possa, de repente, trocar uma fralda do bebê, se ela tiver que, por alguma razão, levar esse bebê, eventualmente, questões de acesso remoto para esta mulher, para que ela tenha a possibilidade de não deixar e não negligenciar, em hipótese alguma, a sua vocação primária, que é justamente a maternidade, mas também sem sacrificar, de alguma forma, os seus sonhos, os seus projetos.
1: De acordo com o texto, os mesmos direitos serão garantidos às estudantes que adotarem uma criança ou receberem guarda judicial para adoção. Nesses casos, o prazo do benefício é limitado a 120 dias, o mesmo da licença maternidade. A proposta ainda vai passar pela análise das comissões de educação e de Constituição e Justiça. Da Rádio Câmara de Brasília, José Carlos Oliveira.
2: Saúde. O projeto de Florentino Neto, do PT do Piauí, garante que laudos, exames e relatórios médicos emitidos por profissionais da rede privada sejam aceitos pelo SUS. De acordo com o texto, os documentos poderão ser usados para encaminhamentos, regulação de consultas e continuidade de tratamentos na rede pública.
3: Florentino Neto acredita que a medida evita a repetição de consultas e exames já realizados. Segundo o deputado, o objetivo é reduzir a burocracia e acelerar o acesso dos pacientes a diagnósticos e a atendimentos especializados.
2: Esporte. Projeto que busca ampliar a promoção de grandes eventos de esporte feminino avança na Câmara. A repórter Silvia Munhato tem os detalhes.
4: A Comissão de Esporte da Câmara aprovou o projeto para obrigar as entidades esportivas responsáveis pela organização de grandes eventos a adotar medidas de promoção do esporte feminino. A ideia é melhorar a visibilidade institucional, o acesso a estruturas esportivas adequadas e o desenvolvimento de categorias de base e formação profissional feminina. A proposta original da deputada enfermeira Rejane, do PCdoB do Rio de Janeiro, tratava do fortalecimento do futebol feminino com várias medidas para garantir a igualdade de gênero. A relatora, deputada Nélia Aquino, do Podemos de Minas Gerais, alterou a proposta, retirando alguns pontos que, segundo ela, já constam da Lei Geral do Esporte, e aproveitou para ampliar o alvo da proposta para todos os grandes eventos esportivos, não apenas o futebol. A deputada enfermeira Rejane apoiou as mudanças.
5: Quanto mais a gente consiga aprimorar uma proposta legislativa para valorizar, né, as mulheres, e eu tenho muita luta também com mulheres negras, com a população LGBT, enfim, eu acho que a gente tem que ir à frente. Não dá para retroceder.
4: O projeto que trata da promoção da participação feminina em grandes eventos esportivos será analisado agora pelas comissões de Defesa dos Direitos da Mulher, de Finanças e Tributação e de Constituição e Justiça. Da Rádio Câmara de Brasília, Silvia Munhato.
3: O projeto reconhece as seleções brasileiras masculina e feminina de futebol como manifestação da cultura nacional e símbolo da identidade brasileira. Autor da proposta, Hélio Lopes, do PL do Rio de Janeiro, destaca o papel histórico das equipes na formação da memória e do sentimento de pertencimento dos brasileiros.
2: O texto ressalta tanto...
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7: 8 horas.
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5: Fala aí, como é que tá? Tudo certo com você? Seja bem-vindo. Você tá ligado aqui na 105.9. Esta é a Dinâmica FM. E por aqui agora eu sou o Del e tamo junto e misturado na sua rádio.
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5: E bora lá conferir o nosso ranking.
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5: Chuvinha caindo lá fora e a música rolando aqui no seu rádio.
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0: já era por aqui, hein?
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0: Finalizando aqui o nosso ranking da 5 mais mais, o nosso top, ela, Shakira com Die Die, tema da Copa do Mundo 2026 aí. Tem também Bruno Mars, que mais? David Guetta com Daddy Swings e muito mais. Tony and Lee aqui. Que mais? Teve Ed Sheeran. E abrimos com Taylor Swift pra você na 105, finalizando essa edição de quinta-feira aqui no seu rádio.
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0: 8h20, já rola a melhor da semana, fica ligado.
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0: Mix. 8h22, estamos de volta por aqui.
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0: É hora da gente conferir aqui o destaque da semana.
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1: Tá na dinâmica, tá legal. Esse é o destaque da semana. A Eterna Marília Mendonça com Foi por Conveniência.
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0: noite.
1: Ótima noite pra você de quinta-feira. E aí, chuvinha caindo lá fora, você ligado do outro lado, vai participando com a gente por aqui, ó.
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1: Manda sua aí, o Deusão vai rolando na programação 105. 8h26, agora tem The Weeknd.

0: Por aqui o som de Darryl Swings pra você com Bad Dreams aqui, fechando mais uma sequência na sua noite de quintona, véspera de sexta-feira. E aí, você participando com a gente, mandando no Whats, manda aí no 3850145, Facebook Dinâmica FM Jacutinga, Insta arroba Dinâmica FM, a sua música rola aqui na 105 com o Del.
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0: 8h39, boa noite.

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0: 8h41, tem mais músicas chegando aqui.
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0: FM com medo, fechando pra você mais uma sequência aqui de muito sucesso no seu radinho, aqui na sua noite de quintona, chuvinha gostosa caindo lá fora e você vai ouvindo e curtindo aqui as melhores do seu rádio, sempre você participando e interagindo com a gente aqui na programação da Dinâmica FM. Fica ligado aí, aquele break rapidão e já já vai começar também o nosso game interativo, hein?
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0: 8h57.
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0: Muito bem, seja bem-vindo, você tá ligado aqui na 105.9, esta é a Dinâmica FM e por aqui é o Del junto com você. Agora é hora de interagir aqui no nosso game interativo.
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0: O esquema agora é o seguinte, atenção, você que tá ligado aí nas redes sociais, mais especificamente no Facebook, você vai interagir com a gente aqui botando na sua música preferida. E para você escolher a sua música preferida, é só correr lá no nosso Facebook, a nossa fanpage, e você dá o seu voto lá digitando nos comentários música 1 ou música 2. 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Vai clicar lá em seguir, vai digitar na postagem Eu Quero Pizza, marcar dois amigos e pronto. Você já fez aí essa operação para participar com a gente aqui no nosso Face Game, porque a amanhã, sexta-feira, rola sorteio de uma deliciosa pizza. A pizza, atenção, não tem restrição de sabor, hein? Você escolhe, você decide qual a pizza você vai levar para casa, tá bom? Essa promoção, lembrando aí mais uma vez, que só vale para você retirar no balcão, tá? Tem que retirar lá no balcão, combinado? Mas não tem restrição de sabor. Você pode escolher desde a mais fraquinha, vamos dizer assim, até a mais top das tops, você pode escolher lá, não tem restrição aí para o tipo da pizza que você escolher, tá bom? Então faz o seguinte, é só você seguir essas regras, cruzar os dedinhos para sua música tocar novamente e também na sequência a gente divulga o nome do ganhador. Hoje tem essa votação, você participa, hoje só rola aqui a música mais curtida, mas amanhã, além da música mais curtida, tem o sorteio da pizza. 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